0: Ninguém vai ganhar dinheiro extorquindo o povo pobre desse país.
1: O candidato Flávio Bolsonaro, do PL, começou o último dia de campanha no interior de São Paulo.
2: A carreata saiu pela manhã de Santa Bárbara do Oeste e seguiu por cerca de 10 quilômetros até a cidade de Americana. Flávio Bolsonaro esteve acompanhado do governador de São Paulo, Tarcísio de Freitas, que disputa a reeleição, dos candidatos ao Senado, André do Prado e Guilherme Derriti, além do prefeito de São Paulo, Ricardo Nunes. Em conversa com a imprensa, o candidato voltou a criticar ministros do Supremo.
3: A gente tem nosso plano de governo. Uma proposta de reforma do judiciário, tem muita coisa que tem que ser consertada. As decisões burocráticas são dadas, declarando inconstitucionais leis e atos do Congresso. A corte máxima tem que deixar de ser uma delegacia de polícia. Tem que acabar com o foro por prerrogativa.
2: Flávio Bolsonaro encerrou os compromissos de campanha dividindo a agenda entre dois estados. Após cumprir os compromissos aqui em Americana, interior paulista, o candidato seguiu para o Rio de Janeiro. A carreata com aliados políticos e apoiadores começou em Campo Grande e seguiu até Bangu, também na região oeste do Rio de Janeiro.
1: Os outros candidatos à presidência da República também aproveitaram o último dia antes da votação para fazer campanha. A maioria teve contato direto com os eleitores nas ruas.
4: Renan Santos, do Partido Missão, cumpriu agenda no litoral de São Paulo. Ele reuniu apoiadores numa praça da cidade de Santos, onde discursou e propôs a exploração nacional das terras raras.
5: O mundo está entrando em guerra, entre China e Estados Unidos, em guerra. E as terras raras são um recurso natural essencial para a formulação das novas armas desse mundo que vem aí e da nova indústria que vem aí.
4: O candidato do PSD, Ronaldo Caiado, encerrou a campanha em casa. Ele fez uma caminhada pelas ruas de Goiânia e prometeu investir na agricultura familiar.
6: A ampliação do programa de aquisição de alimentos. Ele produz e não precisa ficar ali sem saber como vai comercializar. O Estado já compra dele e distribui nas escolas, distribui nas creches, distribui aonde se faz necessário.
4: Augusto Cury encerrou a campanha na terra natal, a cidade de Colina, no interior paulista. O candidato do Avante conversou com eleitores durante a caminhada e defendeu a soberania do país. Romeu Zema, candidato do Novo, não teve agenda pública. Ele apenas postou imagens aproveitando o dia ao lado da família, em Araxá, no interior de Minas Gerais.
1: O Savarese, o Lula e o Flávio escolheram São Paulo para esse último dia de campanha, né? Claro que é um eleitorado gigantesco nesse estado, né? Mas, além desse tamanho do eleitorado, o que que essa escolha dos dois candidatos que estão à frente, a seu ver, diz sobre a disputa?
7: Bom, primeiro que estamos tentando projetar, obviamente, para o resto do país, né? A importância de São Paulo também com 20% do eleitorado, um pouco mais até, né? Que, enfim, vai ser decisivo nessa eleição de amanhã e num eventual segundo turno também, né? Acho que a gente está aqui agora no momento de olhar para as pesquisas e olhar um pouco para o que os candidatos já fizeram, os últimos votos que eles estão caçando ali. Também é para dar uma mensagem para quem for para a urna amanhã de manhã, ter eles frescos na cabeça, com o que, que eles disseram hoje, já que hoje o eleitor também decide muitas vezes no último minuto, né? Nas últimas eleições a gente foi surpreendido algumas vezes dessa maneira, né? Enfim, acho que falando em São Paulo, com a mídia nacional muito presente, eles conseguem ampliar essa mensagem ainda mais, né?
1: Ô Moura, o Lula e o Flávio, a matéria não conseguiu falar sobre tudo o que aconteceu hoje, mas os dois, eles projetaram publicamente a possibilidade de vitória amanhã, ou seja, a possibilidade de vitória em primeiro turno. O presidente Lula chamou as pessoas para irem para Paulista amanhã, o Flávio Bolsonaro disse que semana que vem ele já vai se reunir ali com os futuros ministros dele, já pensar no governo dele. O que que é desejo e o que que é realidade dessa projeção dos dois?
8: Não, só para deixar claro, Rita, acho que o cenário mais provável é a gente ter um segundo turno entre Flávio e Lula, mas a gente nunca teve tão próximo de acabar no primeiro turno desde 98. Do lado do presidente, ele não tem concorrência, você sabe, do lado da esquerda, e ele, na última semana, ele meio que colou a intenção de voto na aprovação. Então, se ele conseguir ter próximo da aprovação de governo, ele vai flertar com o primeiro turno. Do lado do Flávio, ele depende de duas coisas. Depende do antipetismo de chegada, que é o potenciais eleitores de outros candidatos migrarem para ele. Isso tem acontecido recorrentemente, o colega citou aqui. E também do nível de não voto, né, que é a soma de abstenção branco e nulo. Eu tenho uma conta, Rita, que se a gente tiver mais de 31% de não voto, a gente entra numa zona muito provável de primeiro turno. Até 30%.

0: 25%, a gente entra numa zona muito provável de segundo turno. Lembrando que que em 2022 foi 25%, mais ou menos, esse somo não voto, e em 2018 foi 29%. Então, a gente precisa ver onde é que a gente vai ficar.
1: Colocando em números, né? Qual que é a probabilidade de segundo turno e qual que é a probabilidade de terminar em primeiro turno, tanto para um quanto para outro?
0: Na nossa perspectiva, a gente tem 60% de chance de um segundo turno e 40% de acabar no primeiro turno.
1: Então, o mais provável é que tenha um segundo turno. Ô Savarese, como é que você vê essa projeção dos dois, né? De venha para Paulista, já semana que vem vou reunir com o meu eleitorado. Que mensagem que eles estão tentando passar para o eleitor?
2: Eu não falo com a experiência do Maurício de estatístico, né? Vou falar um pouco mais da experiência de cobertura de eleição nos últimos 20 anos, né? Denunciando a minha idade. Mas eu tenho a sensação de que alguns desses eleitores que hoje dizem que vão votar no Renan e que vão votar no Augusto Cury, eles não são necessariamente eleitores desses candidatos, eles são eleitores que querem mais um tempo para pensar no que eles vão fazer até o segundo turno, né? E numa campanha que foi tão vazia, pobre de discussões, a gente também está discutindo muito pesquisa, porque os próprios candidatos estão oferecendo muito pouco material para a gente discutir. Não houve nenhum debate pela primeira vez em 20 anos. E aí, até por isso, eu acho que muita gente está querendo, talvez não um percentual absurdo, mas está querendo mais um tempo para pensar, né? Então, eu imagino que talvez haja, assim, como o Maurício comentou, um encolhimento ainda de alguns desses candidatos amanhã, mas acho que ainda existe um percentual de pessoas que quer forçar um segundo turno também para entender melhor quem são esses candidatos, porque um deles falou muito sobre o passado e pouco sobre o futuro, e o outro é um candidato sem experiência administrativa nenhuma, né?
1: Mais de 900 mil brasileiros devem votar no exterior em 134 países. E por causa do fuso horário, na Nova Zelândia, a votação já está quase no final. Na Austrália e em parte da Ásia, começou há pouco. O repórter Silvio Mori tem informações do Japão.
3: Já é domingo aqui no Japão e eu estou em Gifu, região central do país. A votação começou às 8 da manhã. Mais de 88 mil eleitores brasileiros estão aptos a votar. O Japão tem o terceiro maior número de eleitores brasileiros no exterior, atrás apenas dos Estados Unidos e de Portugal. Ao todo, serão 8 locais de votação distribuídos pelo Japão: Tóquio, Oizumi, Gifu, Toyohashi, Suzuka, Takaoka, Hiroshima e Hamamatsu. Uma mudança importante neste ano aconteceu na região de Aichi. Não haverá votação na cidade de Nagoya, por conta dos Jogos Asiáticos. A cidade é sede das competições e, por conta disso, não havia locais com estrutura para a votação. Os eleitores de Nagoya estão vindo para cá, Gifu, onde estamos. A votação termina às 17 horas do Japão, manhã de domingo no Brasil. De Gifu Ken, no Japão, Silvio Mori.
1: Veja a seguir, transporte coletivo será de graça para eleitores em várias cidades amanhã. E veja também, um estudo mostra que este é o período pré-eleitoral mais violento da década. A gente volta já.
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1: Um estudo realizado por duas entidades de defesa dos direitos humanos apontou que este é o período pré-eleitoral mais violento da década.
2: Érica Malunguinho viu de perto a violência política quando se tornou, em 2018, a primeira mulher trans eleita para uma Assembleia Legislativa no Brasil. Ela terminou o mandato em 2022 e desistiu da vida política.
3: A violência foi dirigida a mim enquanto, né, enquanto pessoa, enquanto indivíduo ali dentro, mas era uma violência contra uma coletividade. É uma violência contra quem eu represento.
2: O tempo passou, a brutalidade não. De acordo com um estudo das organizações Terra de Direitos e Justiça Global, 354 casos de violência política foram registrados entre outubro de 2024 e agosto de 2026. Cerca de uma ocorrência a cada 44 horas. 63% dos casos se concentraram na política municipal. Em 24 dos 28 episódios registrados, o agressor teve como objetivo matar vereadores ou prefeitos.
4: Nós precisamos dar respostas mais rápidas a esses casos de violência política, porque a impunidade ela também tem sido um vetor para que esses casos aumentem a cada ano.
1: Apesar de terem sido vítimas de metade dos episódios de violência política, as mulheres ocupam apenas 18% das cadeiras legislativas no país, segundo o Tribunal Superior Eleitoral. Além disso, elas foram alvo de todas as ameaças de violência sexual e comentários sobre o corpo e a aparência.
2: Enquanto agressões, atentados e assassinatos visaram homens em 77% dos casos, ameaças e ofensas atingiram mais as mulheres.
5: A violência é um fator limitante, é uma causa direta da nossa baixa representatividade feminina e de pessoas negras nos espaços de poder e principalmente no parlamento brasileiro. Quando eu estou falando parlamento, eu estou falando das câmaras municipais, das assembleias legislativas e do Congresso Nacional.
2: A mesma violência que ameaça mulheres e homens coloca em risco a democracia.
3: O pressuposto da democracia é a pluralidade, é a diversidade existente numa sociedade. E essa diversidade de opiniões, de posições e de existências, ela deveria estar em todos os lugares.
1: Savaré, se você é mulher e sabe que se você entrar na política, você vai ser alvo, né? Se você é uma mulher negra, você é alvo duas vezes, se você é uma mulher trans... Você acaba pensando duas vezes se vale a pena entrar nesse jogo, né? O quanto que essa violência justifica essa baixa representatividade feminina?
6: A gente vê isso muito em grandes cidades, né? Porque a gente tem mais acesso e cobertura da mídia para esses casos também. Mas nas cidades pequenas isso é muito pior, né? Representação indígena ou mulheres negras ainda sofrem mais em cidades pequenas que já são, não tem cobertura de nenhuma imprensa livre e onde também o efeito da pressão das armas e pressão da violência física são ainda mais evidentes, né? Mas acho que queria somar a isso um outro tipo de violência que a gente tem visto nas últimas semanas, que são mulheres dizendo que mulheres não deveriam votar, né? Porque acho que isso se soma a outro tipo de violência simbólica que legitima muitas vezes essa violência prática, né? A gente tem visto muitos casos sobre isso, mulheres defendendo que mulheres não devem votar porque não estão aptas a isso, e obviamente esse é o tipo de argumento que se fazia há 100, 200 anos e completamente equivocado.
1: E que acabaram sendo uma discussão que acontece muito nos Estados Unidos e acaba sendo importada ali, quando teve aquele discurso do Paulo Figueiredo nas redes sociais, né?
6: A gente gosta de importar algumas coisas dos Estados Unidos que são as tendências que são boas e outras que não tanto, né? E essa claramente é uma das más tendências que a gente vê vindo de lá e cada vez mais se assentando nas nossas mídias sociais, né?
1: Moura, em que medida essa violência acaba também contaminando esse ambiente eleitoral?
7: Não, contamina muito, porque cria uma desesperança das pessoas, cria um pânico, cria um terror. Mas só para dizer, a gente tem que tomar muito cuidado com isso, porque eu fui observador eleitoral na eleição do México de 2024. No México foram assassinados 37 candidatos. E a gente, obviamente, na Colômbia também a gente teve um candidato a presidente assassinado. E é um caminho sem volta, né? E eu acho que o Brasil tem que tomar muito cuidado com esse tipo de violência no espaço político. Só claramente que isso é consequência da polarização. Isso no mundo, lugares mais polarizados, tem mais violência política. Mas isso daí é assim, a gente tem, como sociedade, tem que ter uma reflexão muito grande, porque isso pode causar muito problema e, obviamente, afastar as pessoas da convivência política, afastar o eleitor, afastar as pessoas que querem entrar no poder da diversidade que elas podem trazer. Então, assim, isso é muito sério.
8: Não pode ser normalizado, né? Nem passar impune.
7: Não, totalmente. E lembrando que a gente também tem, em vários lugares do mundo, o crime organizado participando de violência política. A gente tem que ficar muito atento no Brasil, porque todo mundo sabe que o crime organizado no Brasil cresceu e é um grande problema da sociedade. Então, assim, a dimensão disso, que a sociedade fique alerta para isso, porque a dimensão disso é muito séria.
8: O transporte coletivo para os eleitores será de graça em várias cidades neste domingo. A medida é uma determinação da Justiça Eleitoral.
9: O serviço gratuito abrange o transporte coletivo urbano e intermunicipal, que deve ter a mesma frequência e horários dos dias úteis. A determinação do Tribunal Superior Eleitoral vale para o primeiro turno, no próximo domingo, e onde houver o segundo, no próximo dia 25. Belo Horizonte, Distrito Federal, Salvador, Recife e Fortaleza também vão disponibilizar o serviço gratuito dos metrôs, além dos VLTs de Maceió, João Pessoa, Natal, Teresina e Fortaleza. Além do metrô, dos trens metropolitanos e dos VLTs, os eleitores do Rio de Janeiro vão viajar de graça nos BRTs e nas barcas. Aqui na capital paulista, que faz parte do maior colégio eleitoral do país, todo o transporte público será gratuito, incluindo os ônibus municipais e intermunicipais, além de todas as linhas do metrô e dos trens metropolitanos. Em alguns municípios, a Justiça Eleitoral também organizou o transporte para eleitores da zona rural e de comunidades indígenas e quilombolas. Em Minas Gerais, por exemplo, o Tribunal Regional Eleitoral vai levar urnas até as comunidades que ficam mais distantes.
10: Nós já fizemos algumas viagens, né, comparecimento local para tratativa direto com os líderes, né, dessas comunidades, para que a gente saiba quais são as necessidades, né, que eles realmente nos passam, de forma que a urna chegue no momento e com as melhores condições possíveis para que seja exercido seu voto.
9: A medida da Justiça Eleitoral pode ajudar a diminuir o número de abstenções na eleição. No último pleito, o índice chegou a quase 21% no primeiro turno.
11: O mínimo que o Estado deve oferecer é a possibilidade do cidadão se locomover livremente e gratuitamente. Então é uma atitude assertiva que tende a estimular o voto, mesmo daqueles que não são obrigados a votar, como menores de 18 anos e também idosos que tenham mais de 70 anos também. Então isso fortalece a democracia, estimula a prática do voto e pode beneficiar muitos políticos, ainda mais candidatos que precisam de uma menor quantidade de votos, como deputados estaduais, deputados federais também, a depender de cada estado.
8: Moro, eu queria ouvir você um pouquinho, porque essa dificuldade de deslocamento, né, a gente sabe, a gente viu na eleição passada, né, aquela blitz feita pela PRF, né, que acaba impedindo as pessoas, às vezes as pessoas não têm como ir, não têm dinheiro, enfim. Ela é capaz de diminuir essa abstenção ou só uma parte dela?
7: Não, ela é capaz de diminuir a abstenção. Lembrando que no Brasil isso é descentralizado, né? Cada município tem o poder de definir se vai ter transporte ou não. E lembrando que as pessoas fazem uma conta muito simples, né, Rita? Eles fazem a conta de quanto custa a multa para justificar o voto versus o custo de transporte. Geralmente o custo de transporte é maior e por isso que esse tipo de medida eu acho bastante óbvia, né? Ainda mais uma medida que permite todo mundo sair para votar. A gente não está falando de um transporte privado, né? E agora, essa questão, a gente não tem isso de uma maneira homogênea pelo país. São cidades que tomam decisões, cada uma ao seu critério.
8: Como é que você vê isso, Savarese?
12: É da mesma maneira, aquela cidade com seu critério, e quanto mais longe das capitais mais ricas, mais difícil é que essa estrutura se funcione de uma maneira eficiente, né? Eu já tinha ouvido um relato de um eleitor do interior da Paraíba, pessoa que eu conheço, foi pegar um ônibus desse, 3 horas esperando o ônibus, quase desistiu de votar, mas foi no final, né? Então, obviamente, isso em São Paulo, Rio, Brasília, não funciona da mesma maneira. Então, o impacto disso, obviamente, é maior para quem precisa desse transporte em áreas remotas e que vai votar nesses deputados estadual e federal, que são votos que realmente exigem menos pessoas para conseguir uma cadeira nesses lugares, né?
8: Veja a seguir. Pesquisas mostram disputa acirrada e cenário indefinido na eleição presidencial. E também um alerta, a inteligência artificial é usada para criar memes e ofensas contra mulheres na política. Os detalhes em instantes.
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1: O Instituto Datafolha divulgou agora há pouco uma nova pesquisa com intenção de votos para presidente da República.
2: O presidente Lula mantém a liderança com os mesmos 42% da pesquisa da última quinta-feira. Flávio Bolsonaro ganhou 2 pontos e agora tem 40. Os dois estão empatados dentro da margem de erro. Ronaldo Caiado caiu 1 ponto e agora tem 3. Mesmo número de Renan Santos e de Augusto Cury. Romeu Zema, Samara Martins e Wilson Grassi, que tinham pontuado na pesquisa anterior, agora não pontuaram. Edmilson Costa, Rui Costa Pimenta, Clariana Barão e Hertz Dias também têm menos de 1 ponto. 4% responderam que votam branco, nulo ou em nenhum candidato. O número de indecisos aumentou de 2 para 3%. Na pesquisa espontânea, quando os entrevistados não são apresentados aos nomes dos candidatos, Lula tem 40% e Flávio Bolsonaro 33%. 3% responderam que votam em branco ou nulo. 11% estão indecisos. Considerando apenas os votos válidos, sem brancos ou nulos, Lula tem 45% e Flávio Bolsonaro 42%. No cenário de segundo turno entre os dois candidatos, Lula perdeu 1 ponto em relação à pesquisa anterior e tem 47%. Já Flávio ganhou 1 ponto e subiu para 46%. Novo empate técnico. 6% seguem votando em branco ou nulo e o número de indecisos passou de 1 para 2. A pesquisa encomendada pelo jornal Folha de São Paulo e Rede Globo foi realizada hoje com 4.006 eleitores. A margem de erro é de 2 pontos percentuais.
1: E a Quest divulgou a última pesquisa sobre a intenção de voto para presidente.
2: O presidente Lula do PT tinha 39% na medição anterior e agora aparece na frente com 40%. Flávio Bolsonaro do PL foi de 34% para 38%. Augusto Cury do Avante e Ronaldo Caiado do PSD tinham 4% e agora aparecem com 3% cada. Renan Santos do Missão mantém os mesmos 3%. E Romeu Zema do Novo tinha 1% e agora não pontuou. Samara Martins, do Unidade Popular, Rui Costa Pimenta, do PCO, Edmilson Costa, do PCB, Clariana Barão, do Democracia Cristã, Hertz Dias, do PSTU e Wilson Grassi, do Democrata, também não pontuaram. Brancos ou nulos somam 10%, indecisos 3%. Considerando os votos válidos, Lula aparece com 46% e Flávio Bolsonaro com 45%. Nos números da pesquisa espontânea, que é aquela em que o entrevistado não recebe a lista com os nomes dos candidatos, Lula tinha 31%, subiu para 35%. Flávio foi de 27% para 32%. Os indecisos eram 31%, agora são 17%. Numa possível disputa de segundo turno, os dois candidatos estão tecnicamente empatados dentro da margem de erro. Flávio com 44% e Lula aparece com 42%. A Quest encomendada pela Globo e o jornal O Globo ouviu 3.702 eleitores entre os dias 2 e 3 de outubro. A margem de erro da pesquisa é de 2 pontos percentuais.
1: Ô Moura, muitos números, quem está em casa, né, fica até confuso, porque a gente tem várias pesquisas na véspera. Eu queria que você ajudasse a gente a colocar a bola no chão e falar o que, que esses números estão mostrando na véspera da eleição.
3: Acho que são 3 pontos importantes, né? O primeiro, que mais me assusta, é esse número de indecisos na espontânea, né? A gente tem uma pesquisa trazendo 17% de indecisos, outra trazendo 11%. Ou seja, muita gente que não consegue falar o nome de um candidato. Lembrando que a espontânea não é oferecida as opções para os entrevistados.
1: A espontânea é quem você vai votar para presidente da República e espera essa resposta.
3: Espera essa resposta e a gente tem um nível maior do que a gente tinha em 2022, nas duas. Maior chega de 6 a 8 pontos percentuais maior. Lembrando que o Brasil vota de maneira espontânea, né? A espontânea é que melhor simula a votação. Você vai para a urna e você não vê todas as opções, tem que digitar o número lá. Então, o que significa isso na prática, Rita? Que ou a gente pode ter muita volatilidade, muita mudança de voto de um lado para o outro, ou a gente pode ter muito branco e nulo. Alguma coisa vai acontecer com esses indecisos na espontânea. O segundo ponto é, a gente nunca teve uma antecipação de segundo turno no primeiro tão forte. A gente vai ter, provavelmente, se tiver segundo turno, dois candidatos que vão passar com mais de 45% dos votos válidos. Nunca aconteceu. Isso está claro. E aí a gente também vê nas curvas das pesquisas, os outros candidatos, eles praticamente desidratando. Eles estavam perdendo voto ao longo da semana. E lembrando, Rita, que o antipetismo de chegada acontece agora. Então, pode ser que eles percam mais amanhã. Então, não se assustem se praticamente amanhã a gente tiver Flávio e Lula muito alto.
1: Em 2022, as pesquisas da véspera tiveram uma dificuldade para mensurar ali o voto em Jair Bolsonaro, né? O que, que a gente aprendeu com aquele momento em 2022, na véspera, que a gente pode falar sobre hoje?
3: Na verdade, Rita, eles subestimaram a diferença entre o Lula e o Jair Bolsonaro, não é o tamanho do voto de Jair Bolsonaro. Por quê? Porque tem dois fenômenos que são importantes, que não estão aparentes nessas pesquisas. O primeiro é que essas pesquisas trazem, geralmente, 100% do eleitorado na amostra delas. E são 80% que aparecem para votar. Claro que tem potenciais ponderações aí, mas o fato é que eles entrevistaram uma amostra de 100% do eleitorado. A outra coisa é o antipetismo de chegada, que é justamente o que o cara, na última hora, ele ia votar no Alckmin em 18, votou no Bolsonaro. Ele ia votar na Marina em 14, votou no Aécio. Lembrando que o Aécio ganhou 12 pontos em 4 dias. Então, assim, essa combinação de antipetismo de chegada e abstenção, ela diminui a diferença entre o PT, o Lula e o outro e o adversário. Isso aconteceu sempre, recorrentemente. Inclusive, Rita, isso foi um dos motivos que o PT nunca ganhou uma eleição no primeiro turno, justamente por esses dois efeitos. E aí, eu garanto para vocês, isso vai acontecer de novo amanhã. Então, assim, se o Flávio está mais ou menos empatado hoje, ele tem um potencial de passar na frente justamente por esses dois efeitos.
1: Savaré, você acompanha a eleição há 22 anos. Você falou 20, eu fiz uma correção na margem de erro, 22 anos. O que esses números te mostram e o que essa cobertura de tantas eleições te ensinaram?
4: Bom, que a princípio vai ser uma disputa muito próxima entre os dois, tanto no primeiro como no segundo turno, né? Tenho muitas dúvidas sobre como é que vai se dar essa abstenção amanhã, embora o histórico realmente diga que os candidatos do PT percam votos por abstenção na reta final, mas eu acho que também existe um desconhecimento muito grande sobre quem é o Flávio Bolsonaro, sobre o que ele faz, sobre a trajetória dele, e isso também pode levar a um pouco de perda de votos ali também. Embora eu acho que o antipetismo é uma força muito forte no Brasil, o antibolsonarismo também é. E a gente tem visto, pelo menos nas viagens que eu fiz para fazer reportagem nas últimas semanas, né? Muita gente que não está apaixonada por nenhum dos dois, mas que conhece um pouco mais do Lula e um pouco menos do outro, e às vezes isso pende um pouco para uma decisão em favor do presidente Lula. E outros eleitores que conhecem o Jair Bolsonaro e gostariam de votar nele, não conhecem o filho tão bem, então eles precisam de um pouco mais de tempo para modular e pensar um pouco mais sobre se eles vão seguir o conselho do pai e manter esse voto no segundo turno, né? Acho que estamos aí num cenário totalmente indefinido, qualquer um que fizer apostas de que vai ganhar esse ou aquele vai estar jogando dinheiro no lixo, né? E que eu acho que a gente tem que ver o voto na urna mesmo amanhã. Eu acho que é isso que vai fazer a diferença fundamental.
3: Posso fazer um ponto, Rita? Só que ele falou muito importante. Essa é uma eleição de altíssimo desânimo, por isso que a gente tem essas indecisões espontâneas. E dos dois lados, a sensação que a gente tem fazendo pesquisa é que as pessoas estão se conformando em ter que votar no Lula e estão se conformando em ter que votar no Flávio. Esse é o cenário.
1: Ninguém está apaixonado por...
3: Essa é uma eleição de baixíssima energia, baixíssimo engajamento, assim, e pouquíssima esperança.
1: Relatório do Observatório de Violência Política de Gênero nas redes sociais identificou o uso de inteligência artificial na produção de conteúdo contra mulheres na política. A ferramenta foi identificada em uma em cada 4 imagens ofensivas publicadas na internet.
5: As publicações não tinham o objetivo de enganar o eleitor, mas sim provocar ataques misóginos, transfóbicos, gordofóbicos e racistas. A análise foi feita em mais de 11 mil postagens, mais de 9 mil comentários em perfis de 132 candidatas monitoradas durante 2 momentos da campanha eleitoral. A largada da disputa entre 16 e 24 de agosto e após a crise envolvendo o Supremo Tribunal Federal e o caso do Banco Master, de 2 a 11 de setembro. Ao todo, 660 imagens foram classificadas como ofensivas contra as candidatas no X. O levantamento do Observatório de Violência Política de Gênero nas redes sociais identificou indícios de uso de inteligência artificial em 25% das postagens classificadas como ataques ou insultos dirigidos às candidatas. A misoginia apareceu em 99 imagens. Em seguida vieram gordofobia, transfobia, desumanização e racismo. Neste ano, o uso da inteligência artificial não foi exatamente para desinformar ou manipular alguma situação. O relatório identificou que a ferramenta foi utilizada para a criação de charges agressivas ou memes produzidos para humilhar, ridicularizar ou desumanizar as candidatas.
6: Você pega uma imagem de uma candidata e coloca ela em cenas um pouco grotescas, ou troca o corpo da candidata por um corpo de um animal, ou coloca o rosto da candidata num corpo de um animal. Então, são novas formas em que a violência se coloca, né? São a mesma violência, só que com novas ferramentas.
1: E é uma camada do assunto do bloco passado, né? Só que não sei, eu queria te ouvir. A meu ver, a IA, ela barateia, né? Muito barato, e de alguma forma você acaba ali se escondendo por trás daquela IA, né? Uma coisa é uma pessoa que, de alguma forma, você consegue rastrear, que faz um ataque, e outra coisa é uma inteligência artificial que você não sabe de onde veio, né?
4: Me parece que esse tem sido mais utilizado contra candidaturas com essa descrição, mas para deputado estadual, deputado federal, às vezes as candidaturas que a gente não vê tanto circulando pelos nossos feeds de mídia social, você vê vídeos mais facilmente publicados assim por supostos eleitores, supostos críticos, né? De deputado estadual, você vai pensando nos estados diferentes do Brasil, você vê um vídeo absolutamente bizarro, você nem conhece a candidata, mas alguém está lá impulsionando essa publicação, né? Eu já vi isso de candidatos do Pará, já vi isso de candidatos de Alagoas, candidatas, né? Sempre mulheres, sim, né? Obviamente, é muito mais barato, muito mais fácil, e quanto menos visível para um público muito, muito amplo, melhor, né? E facilita a vitória de outros candidatos que são críticos a essas candidaturas.
1: E você acha que as redes sociais deixam isso correr solto?
4: Eu acho que nessas eleições em especial não tinha ninguém exatamente pronto para lidar com elas, como a gente tinha ouvido antes da eleição, que seria, né? Que o TSE estaria pronto para lidar, que as empresas de mídia social estavam conversando com eles. Eu acho que correu tudo muito solto. Algumas dessas coisas a gente só vai prestar atenção daqui a um tempo, só vai saber daqui a um tempo, mas correu tudo muito solto nessa eleição, né?
1: Maurício, como é que você vê essa questão da inteligência artificial quando a gente pensa nas eleições e nessas candidatas?
3: Não, o que eu tenho visto pelo mundo é que a inteligência artificial já faz parte das campanhas, inclusive os eleitores já identificam a inteligência artificial como parte das coisas. Agora, em relação à escala desses problemas de desinformação e ataques e violência, só vai piorar. Porque, inclusive, uma premissa básica da inteligência artificial é que a inteligência artificial, ela mesma se escala, ela mesma aprende, ela mesma gera conteúdo. E isso é um desafio da humanidade, né? Não é um desafio do TSE, é um desafio da humanidade. E a escala e a complexidade de parar isso só vai piorar. Então, assim, é muito interessante que, ao mesmo tempo que o eleitor já está acostumado, e eu vejo isso no mundo, com conteúdo de inteligência artificial, as campanhas fazem conteúdo de inteligência artificial, o eleitor não se preparou aí para essa violência e para essa escala de problemas que a gente vai encarar.
1: Foi aberta hoje na capital paulista a exposição Tempo e Movimento, uma homenagem aos 50 anos da Mostra Internacional de Cinema de São Paulo. As exibições ao público começam no dia 15 de outubro.
5: No solar Fábio Prado, sede da exposição, cartazes, obras de arte originais e fotografias ajudam a contar meio século de história.
7: As lembranças, né, as imagens, os encontros, é uma linha do tempo afetiva.
5: Desde a criação em 1977, 11.692 filmes foram exibidos na mostra. 8.474 cineastas tiveram seu trabalho prestigiado no evento. Os nomes de todos estão no painel. Mas o maior legado não pode ser medido em números. É impossível mensurar quantas vezes a mostra promoveu o encontro mais importante de todos quando se fala em cinema, o do espectador com as próprias emoções.
8: Como se a gente estivesse vivendo coletivamente um sentimento compartilhado, né? Então é muito especial.
5: De 15 a 29 de outubro, durante duas semanas, salas e espaços de cinema na cidade exibirão filmes inéditos de vários países do mundo. Serão quase 400 títulos. A programação também prevê sessões especiais, com cópias restauradas de clássicos do cinema e encontros com diretores e produtores.
9: E a arte é assim, ela precisa de tempo para acontecer. E uma mostra, né, uma mostra que conta sobre tempo, sobre trajetória, para chegar onde ela chegou, ela teve que acontecer durante 50 anos.
10: Isso vai se desdobrando para novos filmes, novos negócios, então é uma coisa vai alimentando a outra.
11: A ideia é que caiba todo mundo na mostra também.
5: A presidente da Fundação Padre Anchieta, Maria Ângela de Jesus, ressalta a importância de preservar a memória e de incentivar a produção atual.
12: E a mostra faz isso, ela traz sempre o que tem de mais novo na cinematografia mundial. E eu acho que é maravilhoso estar aqui, maravilhoso ter essa contribuição, fazer essa contribuição em nome da TV Cultura, da Fundação Padre Anchieta. Esses são os parceiros que nós queremos ter muito perto.
1: Veja a seguir os números das pesquisas para os governos estaduais. E veja também, o São Paulo vence o Corinthians e é o novo campeão brasileiro de futebol feminino. A gente volta em instantes.
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0: copiloto da companhia aérea Fly Dubai, que levava 174 passageiros, a maioria israelenses, dos Emirados Árabes para Tel Aviv, usou uma ferramenta da cabine para atacar o piloto. O copiloto planejava derrubar o avião.
1: O agressor usou um machado de emergência que é usado pela tripulação em caso de incêndios para desobstruir a saída, por exemplo. As investigações estão em andamento. O copiloto tinha histórico de radicalização e chegou a ser demitido de uma companhia aérea de Omã por causa das suas visões extremistas. Sabe-se também que ele tinha dupla nacionalidade, nasceu nos Emirados Árabes Unidos, mas era também omani por ter vivido anos no país. O caso aconteceu no dia 30 de setembro. O voo Dubai-Tel Aviv foi desviado para a Arábia Saudita e de lá os passageiros foram levados em segurança para Israel. Até que o ataque seja devidamente esclarecido, os voos Dubai-Tel Aviv estão cancelados.
0: E a Quest também divulgou a última rodada da pesquisa eleitoral para o governo dos estados no primeiro turno. Confira os votos válidos.
1: Em São Paulo, a pesquisa mostra que o governador Tarcísio de Freitas, do Republicanos, tem 60% das intenções de voto. Fernando Haddad, do PT, aparece com 36%. Vera Lúcia, do PSTU, e Vivian Mendes, do Unidade Popular, tem 2% cada. Carlos Machado, do PCB, não pontuou. A Quest ouviu 3.702 eleitores entre os dias 2 e 3 de outubro. A margem de erro da pesquisa é de 2 pontos percentuais. Para o governo do Rio de Janeiro, a Quest mostra o prefeito Eduardo Paes, do PSD, na frente, com 49% das intenções de voto. Douglas Ruas, do PL, com 40%. Antony Garotinho, do Republicanos, tem 6%. William Siri, do PSOL, 3%. O Tribunal Superior Eleitoral decidiu que os votos de Antony Garotinho, do Republicanos, serão computados como anulados sob júdice. O recurso dele contra o indeferimento da candidatura ainda será analisado. No cenário sem Garotinho, Paes tem 51% dos votos válidos e Douglas Ruas, do PL, 43%. A pesquisa ouviu 3.204 eleitores entre 2 e 3 de outubro. A margem de erro é de 2 pontos percentuais. Para governador de Minas Gerais, a Quest mostra que no primeiro turno, Cleitinho Azevedo, do Republicanos, tem 54%. Patrus Ananias, do PT, aparece com 23% e Alexandre Calil, do PDT, com 10%. Flávio Roscoe, do PL, tem 6%. Matheus Simões, do PSD, tem 4%. Gabriel Azevedo, do MDB, aparece com 2%. Ben Mendes, do Missão, tem 1% e os demais candidatos não pontuaram. A pesquisa ouviu 3.204 eleitores entre 2 e 3 de outubro. Em Pernambuco, a disputa para o governo do estado está acirrada. Raquel Lira, do PSD, tem 52%, João Campos, do PSB, 47%, Ivan Moraes, do PSOL, tem 1%. Guilherme Fonseca, do PSTU, professora Camila, do Unidade Popular, Renan Alais, do Missão e Vitor Assis, do PCO, não pontuaram. A pesquisa ouviu 2.652 eleitores entre 2 e 3 de outubro. No Distrito Federal, a Quest mostra que a governadora Celina Leão, do PP, tem 53% das intenções de voto no primeiro turno. Leandro Graz, do PT, tem 32%, Paula Belmonte, do PSDB, 10%, Ricardo Capelli, do PSB, e Kiko Caputo, do Novo, 2% cada. Professora Samara Mineiro, do Unidade Popular, 1%. Os demais candidatos não pontuaram. A Quest ouviu 2.652 eleitores entre os dias 2 e 3 de outubro. As pesquisas foram encomendadas pela Globo.
0: Agora vamos para a pesquisa Datafolha de intenção de voto para governadores de vários estados. Os números mostram apenas os votos válidos, sem contar brancos e nulos.
1: Em São Paulo, o governador Tarcísio de Freitas, do Republicano, aparece com grande chance de vencer no primeiro turno, com 60% das intenções de voto. Fernando Haddad, do PT, aparece em segundo, com 35%, e os demais candidatos não passaram de 2%. O Datafolha ouviu 2.520 eleitores nos dias 2 e 3 de outubro. A margem de erro da pesquisa é de 2 pontos percentuais. Para o governo do Rio de Janeiro, o Datafolha pesquisou dois cenários. No primeiro, com Antony Garotinho, do Republicanos, e o candidato do PSD, Eduardo Paes, que aparece com 46% dos votos válidos. Douglas Ruas, do PL, tem 38% e Garotinho tem 7%. William Siri, do PSOL, tem 4% e os demais candidatos não passam de 2%. candidato. No segundo cenário do Rio, sem Garotinho, Eduardo Paes tem 49%. Douglas Ruas aparece com 40% e William Siri tem 4%. Os demais candidatos não passam de 2%. No Rio, Datafolha ouviu 2.002 eleitores nos dias 2 e 3 de outubro. A margem de erro da pesquisa é de 2 pontos percentuais. Para governador de Minas Gerais, o Datafolha mostra possível vitória no primeiro turno de Cleitinho Azevedo, do Republicanos, com 53% dos votos válidos. Em segundo, aparece Patrus Ananias, do PT, com 21%, seguido de Alexandre Calil, do PDT, com 9%. Flávio Rosco e do PL, Matheus Simões, do PSD, tem 4% cada. E Gabriel Azevedo, do MDB, tem 3%. Os demais candidatos não passaram de 2%. Em Minas Gerais, o Datafolha ouviu 2.003 eleitores nos dias 2 e 3 de outubro. A margem de erro da pesquisa é de 2 pontos percentuais. A disputa para o governo de Pernambuco está acirrada. Raquel Lira, do PSD, tem 49% dos votos válidos e João Campos, do PSB, tem 48%. Estão tecnicamente empatados dentro da margem de erro. Os demais candidatos não passam de 1%. Em Pernambuco, o Datafolha ouviu 1.650 eleitores nos dias 2 e 3 de outubro. A margem de erro da pesquisa é de 2 pontos percentuais. No Distrito Federal, o levantamento mostra a governadora Celina Leão, do PP, com 55% dos votos válidos, com eventual vitória no primeiro turno. Leandro Graz, do PT, tem 27%, Paula Belmonte, do PSDB, 10% e Kiko Caputo, do Novo, tem 4%. Os demais candidatos não passaram de 2%. No Distrito Federal, o Datafolha ouviu 1.620 eleitores nos dias 2 e 3 de outubro. A margem de erro da pesquisa é de 2 pontos percentuais.
0: Moura, eu queria que você explicasse para a gente esse caso do Rio de Janeiro, né? Porque a eleição é amanhã, o Garotinho vai aparecer na urna, só que os votos dele vão ser registrados como anulados sob júdice até que isso seja resolvido. Como é que isso pode impactar na eleição do Rio?
2: Tem muita coisa no Rio que é inexplicável, né? Mas só para começar, eu acho absurdo o Tribunal Regional Eleitoral do Rio adiar uma decisão tão importante, né? Porque além de deixar o eleitor sem saber se vai, voto vai valer ou não, teve alocação de fundo eleitoral num candidato que a gente não sabe se é viável ou não. Então, teve dinheiro público utilizado para uma candidatura que não vai valer no final. Então, isso para mim... Agora, a consequência disso prática, Rita, que a gente aumenta a chance de ter um segundo turno no Rio de Janeiro entre o Eduardo Paes e o Douglas Ruas. O Douglas Ruas teve uma evolução muito rápida aí nos últimos dias. E lembrando que o Rio, o Cláudio Castro também teve uma evolução rápida nos últimos dias em 2022, ele ganhou no primeiro turno. O Ramage perdeu a eleição para o Eduardo Paes em 24, mas também teve uma evolução rápida na reta final. Então, o Rio, que ninguém esperava, agora tem uma grande chance de ter segundo turno.
0: E se essa questão do Garotinho tivesse resolvido, esses 9%, né? Poderiam ser distribuídos ali em candidatos como o Eduardo Paes e tanto o Douglas Rua, dependendo do eleitor.
2: Certamente. Aumentava, inclusive, a chance de primeiro turno, porque a gente ia ter duas candidaturas competitivas, que é o caso de São Paulo, que só tem duas candidaturas competitivas. Então, assim, é muito ruim, né, em todos os aspectos, né? Eu não consigo acreditar por que o tribunal não conseguiu tomar uma decisão muito antes sobre esse tema e até evitar que a gente dinheiro público fosse usado numa campanha dessa.
0: Savarese, eu queria que você comentasse esses outros estados, também pensando nesse cenário federal, né? Porque a gente tem lugares onde pode terminar em primeiro turno e isso acaba impactando também

0: vindo muito e isso pode interferir bastante no, na perspectiva de vitória dele por lá. É, de outros grandes colégios eleitorais também tem o Ceará, que a gente tem visto uma virada, né, pelo menos nas pesquisas nas últimas...
1: Do governador Eumano na frente do Ciro Gomes.
0: Isso vai produzir, enfim, efeitos na política cearense que acho que vão muito além da briga fraterna entre os irmãos, Gomes.
1: Muito além do meme, né?
0: Muito além do meme, né?
2: Só fazer um ponto importante, é na nossa conta aqui, a gente vai ter 19 eleições acabando em primeiro turno, que vai ser um recorde por vários motivos. O primeiro que tem poucas candidaturas, São Paulo teve segundo turno em 22, uma coisa Pernambuco, e os governadores são bem avaliados. O caso do Eumano é um governador bem avaliado. Ele estava atrás nas pesquisas, mas é um governo bem avaliado.
0: Desculpa. Sim, não, imagina. E lembro até do caso da Bahia, que o governador nem é tão bem avaliado quanto o Eumano, pelo que a gente tinha visto, né? Fui lá há poucas semanas, há duas semanas ele estava à beira de perder eleição bem para CM Neto. Hoje o cenário já mostra dentro da margem de erro, mas com o Jerônimo Rodrigues à frente, né? Mas enfim, de qualquer maneira, como a gente também viu, muitas oscilações, movimentos de última hora, antipetismo de chegada, talvez apatia de última hora. É bom a gente ver a urna amanhã, voto contado é o que realmente importa no fim.
1: Agora, Maurício, quando não há segundo turno para governador, as pessoas costumam ir votar menos? Então, tudo bem que presidência é um cargo majoritário importante, né? Mas o que pode acontecer em estados em que as pessoas precisam ir e acham que já está resolvido?
2: Corrida. A resposta é, depende do estado, né? A gente tinha um histórico de estados do Nordeste que não tinham segundo turno ter um comparecimento menor no segundo turno. Só que 2022 mudou isso. 2022 a gente teve maior comparecimento no segundo turno, inclusive nesses estados do Nordeste. Inclusive São Paulo tem uma tradição. São Paulo, mesmo não tendo segundo turno, a gente não teve segundo turno em 2014, tem histórico de comparecimento. E uma coisa que eu aprendi em 2022 é assim, se a gente tiver uma eleição presidencial amplamente polarizada, a chance da gente ter um comparecimento bastante semelhante é grande. Foi o que aconteceu em 2022.
1: Mesmo quando o eleitor não está muito apaixonado pela ideia.
2: Tem a coisa de não estar apaixonado pela ideia e tem o medo, tem a rejeição do outro lado ganhar. Então, o medo costuma mobilizar muito os eleitores.
0: Se houver um segundo turno, são 3 semanas a mais de muitas coisas que podem acontecer nesse país que...
2: Vai ter
0: enfim,
2: vídeo.
0: Enfim, em 10 minutos, pode ter vídeo, pode ter texto, pode ter muita vídeo. Coisa.
1: E o São Paulo é o campeão brasileiro feminino de 2026. Na segunda partida final, disputada hoje à tarde, o time do Morumbi, que jogava pelo empate após ter vencido o jogo de ida, ficou no 1-1 com o Corinthians.
3: O tricolor começou a partida em busca do gol e conseguiu logo aos 10 minutos, quando Bia Menezes recebeu o passe de Aline Milene, chutou cruzado e a bola entrou no canto direito de Nicole. Pouco depois, a goleira do São Paulo, Carlinha, falhou ao tentar afastar a bola e Juliette, que estava na jogada, empatou o duelo para o Alvinegro. Na segunda etapa, as brabas tiveram uma grande oportunidade do gol da virada quando Érica foi puxada por Robinha dentro da área e a juíza marcou o pênalti após consulta ao VAR. Na cobrança de Gabi Zanotti, Carlinha fez a defesa e vibrou muito. As soberanas seguraram o empate e após o apito final, uma grande festa tomou conta do Morumbis. O São Paulo conquistou o título brasileiro de 2026 e cravou um novo recorde de público do futebol feminino de clubes na América do Sul, com 49.405 torcedores.
1: Sei que vocês vieram hoje só para comentar isso, vocês não queriam falar de eleição.
0: Só vem pra isso.
1: 49 mil pessoas no estádio, futebol feminino está pegando?
0: Com certeza, eu torço para o Corinthians, preferia que ganhassem as bravas, mas eu acho que haver outros clubes que ganham o título nacional um ano antes da Copa do Mundo feminina ser realizada no Brasil é um incentivo, espero que isso aconteça também em outros estados que tem clubes de futebol importante, que montem suas equipes femininas a sério e não botem elas isoladas em campos ruins, em vestiários lamentáveis, clubes de primeira divisão do futebol brasileiro masculino fazem isso ainda hoje. O São Paulo ganhar, parabéns ao São Paulo e que mantenha o seu investimento nesse futebol feminino.
1: Bom, temos um corintiano, mas temos um São Paulino que pediu desde o começo do jornal que queria comentar.
2: Muito mais importante que eleição isso. Eu queria dar parabéns à torcida de São Paulina, campeã brasileira de futebol, às mulheres de São Paulo. E eu queria dar uma sugestão para a diretoria de São Paulo, vender o time masculino e investir nesse time feminino que a gente vai ganhar mais com isso.
1: Polêmica! Bom, eu agradeço a participação do presidente do Instituto Ideia e pesquisador da Universidade George Washington, Maurício Moura, e do jornalista Maurício Savarese, correspondente da Associated Press. Boa noite, obrigada por estarem aqui hoje com a gente. Amanhã é 4 de outubro, dia de eleição e mais do que um dever,
3: O voto é a forma mais direta de definir os rumos do nosso país.

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2: Vinte e duas horas.
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5: Olá, caros amigos do programa Contrastes, e bem-vindos a esse novo programa. Quando Gustav Holst escreveu Os Planetas, entre 1914 e 1916, o mundo estava à beira do abismo da Primeira Guerra Mundial. Mas Holst não olhava para telescópios. Ele lia Alan Leo, um famoso astrólogo da época. Esta suíte não é sobre um monte de pedras na imensidão, mas sobre a psique humana. Cada planeta representa um arquétipo do nosso próprio temperamento. E hoje mergulharemos na partitura e descobriremos como a visão de diferentes maestros pode alterar radicalmente o DNA desta obra-prima. Começamos com Marte, o mensageiro da guerra. Holst cria tensão imediata usando um compasso de 5x4, uma métrica irregular que soa um pouco como uma marcha manca, implacável e antinatural. Os violinos usam a técnica chamada collegno, ou seja, batendo nas cordas com a madeira do arco em vez que com as crinas, emulando o som de ossos quebrando ou, quem sabe, de uma artilharia distante. Nossa primeira audição traz Sir Adrian Bolt com a London Philharmonic Orchestra, gravação de 1978. Se escolho esse regente, tem um motivo. Bolt foi o maestro escolhido pelo próprio compositor para a estreia de sua obra. A abordagem de Adrian Bolt é, diria, clínica. Ele mantém um andamento estrito, sem flutuações românticas. O terror, aqui, vem de uma precisão mecânica. A guerra como uma engrenagem industrial, cega e impessoal.

Essi foi Sir Adrian Bolt com a Orquestra Filarmónica de Londres, gravação de 1978. Mas, e quando o maestro transforma a partitura num pesadelo psicológico, ouçam agora o lendário Herbert von Karajan com a Filarmónica de Viena em 61. Karajan varia o andamento e exige que os metais toquem com um peso quase wagneriano, quase rasgando as notas. Aqui, Marte não é mais uma máquina, é um monstro apocalíptico que devora o horizonte. Prestem atenção na brutalidade dos acordes dissonantes perto do final.

0: Ese foi Herbert von Karajan com a Filarmônica de Viena em 1961.
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0: Voltamos ao nosso programa Contrastes, que está olhando para o céu estrelado e, ao mesmo tempo, mergulhando nas profundezas da psique humana.

Esse foi o hino patriótico inglês I Vow Thee My Country. E sim, meus amigos, o compositor foi Gustav Holst. Não somente isso, mas por minha surpresa, pesquisando para este programa, descobri que esse hino é posterior aos planetas e que foi, na verdade, uma adaptação posterior, como disse, da melodia que encontramos na parte central do movimento chamado Júpiter, o Portador de Água. E se já ouvimos uma diferença interpretativa consistente antes da pausa, o verdadeiro contraste absoluto vem justamente com Júpiter, o Portador da Alegria. Após a devastação de Marte, Holst nos entrega síncopes dançantes e explosões de energia. Mas o coração deste movimento é o trio central, uma melodia tão nobre que recebeu postumamente a adaptação para o hino patriótico que ouvimos. Ouçam o britânico John Eliot Gardiner conduzindo a Philharmonia Orchestra. Gardiner tem raízes na música historicamente informada. Ele trata a melodia central não como um melodrama, mas como uma canção folclórica fluida. Há nobreza, contenção e um respeito profundo pelo ritmo original da dança.

contenção britânica desaparece completamente nas mãos de Leonard Bernstein com a Filarmônica de Nova York em 1971. Bernstein é famoso por seu rubato extremo, a arte de mudar de leve o andamento sem perder o fluxo de uma frase musical. E quando ele chega ao grande tema central, o andamento quase para. Ele força os violinos ao limite do choro romântico. Para Bernstein, Júpiter não é apenas alegria, é uma nostalgia dolorosa pela condição humana.

ouvimos Júpiter, o portador da alegria, com Leonard Bernstein e a Filarmônica de Nova York. E agora quero falar um pouco da capacidade única de Holst de criar matizes sonoras muito especiais. Escutem esse trecho que prepara o solo do violino em Vênus.

Depois desses exemplos, não é uma surpresa saber que a suíte orquestral Os Planetas, composta por Gustav Holst, é uma das maiores influências na história das trilhas sonoras de cinema, servindo de base direta para o som do space opera e de blockbusters épico. O movimento Marte, por exemplo, criou o modelo rítmico tenso e agressivo que John Williams reinterpretou para construir a icônica Marcha Imperial e vários outros trechos de tensão em Star Wars. O mesmo movimento também ecoa fortemente em produções modernas de ação e drama épico, como a trilha sonora do Gladiador, assinada por Hans Zimmer. Em 1983, o diretor britânico Ken Russell realizou um aclamado filme experimental documentário de 50 minutos para a televisão, visualizando sem palavras cada um dos sete movimentos da suíte de Holst, usando imagens de arquivo e criações visuais. E chegamos agora aos confins do sistema conhecido por Holst. Naquela época, Netuno, o místico, era o último planeta do sistema solar. Para representar o infinito, Holst usa a bitonalidade. A orquestra toca em Mi menor e Sol sustenido menor simultaneamente, criando uma desorientação gélida. O grande golpe de gênio foi a inclusão de um coro feminino cantando sem palavras, posicionado numa sala adjacente. Vamos ouvir a interpretação de Charles Dutoit com a Sinfônica de Montreal em 1986. A Orquestra de Montreal sob Dutoit era famosa por sua paleta de cores translúcidas. Notem como os arpejos e a celesta brilham como gelo. No final, Holst instruiu que a porta da sala do coro fosse lentamente fechada. É o primeiro efeito de fade-out acústico da história da música. Deixamos vocês com essa dissolução perfeita no silêncio cósmico.

0: Esse foi o último dos movimentos da Suite de Gustav Holst, Os Planetas, ou seja, Netuno, o Místico. Assim termina o nosso programa Contrastes de hoje, que teve a direção de Júlio de Paula, a produção de Bruno Lombisani. Eu agradeço imensamente a audiência de vocês e espero tê-los conosco no próximo programa Contrastes. Um grande abraço musical.
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2: Vinte e duas horas e 59 minutos.
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3: 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Montagem Carlos Lima, seleção musical de Inês Medalha, apresentação Madeleine Alves. Iniciamos com Oscar Peterson Trio.

0: Ouvimos com Elis Marsalis Trio, de Vince Guaraldi, Peppermint Patty, gravação de 1994. Antes, com Oscar Peterson Trio, de Tom Jobim, Corcovado, uma gravação de 1964.
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0: Kurt Elling,

0: Na voz de Nina Freeland, ouvimos de Billy Rose, Harold Arlen e Yip Harburg, It's Only a Paper Moon. Antes, com Kurt Elling, de Bob Dylan, A Hard Rain's a Gonna Fall.
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0: Seguimos com Branford Marsalis ao saxofone.

0: com Branford Marsalis ao saxofone, Joey Calderazzo piano, Eric Reeves contrabaixo e Jeff Tainwatz à bateria, de Branford Marsalis, Eternal, música que dá nome ao álbum de Branford Marsalis, lançado em 2003.
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0: Na sequência, The Buddy Rich Big Band.

0: Ouvimos com B.B. King, voz e guitarra, Gene Harris, piano, Philip Morris Superband, The Trade Marvin, Peace to the World. Antes, com The Buddy Rich Big Band, de Joe Zawinul, Mercy, Mercy, Mercy.
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0: Joe Sample ao piano.

0: com Roberto Fonseca ao piano, Omar Gonçalves contrabaixo e Ramses Rodrigues à bateria, de Roberto Fonseca, ouvimos Quando Uno Cresce. Antes, Joe Sample ao piano, Jay Anderson contrabaixo e Lenny Castro à percussão, de Joe Sample, Angels on My Mind. Vamos fazer um rápido intervalo e já voltamos.
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0: 23:59.
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Estamos de volta. Vamos ouvir Kenny Burrell à guitarra.

0: com Wes Montgomery à guitarra, Tommy Flanagan piano, Percy Heath contrabaixo e Albert Heath bateria. De Sonny Rollins, ouvimos Air Jean, uma gravação de 1960. Antes, Kenny Burrell à guitarra, Tommy Flanagan piano, Paul Chambers contrabaixo, Kenny Clark bateria e Cândido Camero conga, de Harold Allen e Johnny Mercer, This Time the Dream's on Me. Gravação de 1956.
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0: Betty Carter.

0: com o Benny Golson Quintet, featuring Curtis Fuller ao trombone, de Benny Golson, Out of the Past, gravação de 1981. Antes, Charlie Hayden Quartet West, de Charlie Hayden, Sunday at the Hillcrest, gravação de 1988.
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0: Saint-Pilafian, a tuba.

0: Ouvimos Rio Glory, voz e piano, a canção tradicional, numa adaptação de Ferdinand Jelly Roll Morton, Buddy Bolden's Blues. Antes, Sam Pilafian, a tuba, Frank Vignola e Jimmy George, guitarras, de Sam Pilafian, Black and Blue.
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0: Clifford Brown ao trompete.

0: Ouvimos com Blue Mitchell ao trompete, Chick Corea piano, Julian Priester trombone, Jerry Dodgen flauta e saxofone, Junior Cook e Pepper Adams saxofones, Gene Taylor contrabaixo e Mickey Rocker a bateria de Chick Corea, Straight Up and Down. Antes Clifford Brown ao trompete, Lou Donaldson saxofone, Horace Silver piano, Curly Russell, contrabaixo, e Art Blakey, a bateria, de Horace Silver, Mayre. Este programa teve montagem de Carlos Lima, seleção musical de Inês Medalha, apresentação, Madeleine Alves.
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2: Uma hora e um minuto.
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1: Olá, meus amigos. Muito bom dia a todos vocês que nos acompanham pela Rádio Cultura FM, pelo site culturafm.com.br e também pelo nosso aplicativo Cultura Play. Esse é o Toque de Cordas que hoje começa com Johann Friedrich Fasch. Concerto para alaúde em Ré menor com Tempesta di Mare.

Abrindo o programa de hoje, ouvimos Johann Friedrich Fasch, concerto para alaúde em ré menor, com o grupo Tempesta de Mari. François de Fossat viveu entre 1775 e 1849. Entrou no exército francês aos 17 anos e serviu até 1844. Paralelamente à carreira militar, Fossat também foi violonista e compositor. Amigo do espanhol Dionísio Aguado, ele o ajudou com a publicação de seu Método de Violão em Paris. Outra grande contribuição de Fossat foram as cópias à mão que deixou dos quintetos de Boccherini, única fonte desse material que sobreviveu ao tempo. O estilo composicional de François de Fossat se aproxima ao de Haydn, o que lhe rendeu o apelido de Haydn do violão. Dele vamos ouvir o quarteto número 3 para dois violões, violino e violoncelo.

de François de Fossá, quarteto número 3 para dois violões, violino e violoncelo, Matteo Mella Soloist e Lorenzo Michele, violões, Ivan Rabaglia, violino, Enrico Bronzi, violoncelo. Toque de cordas pela Cultura FM, Valentin Reiser, sonata para dois bandolins e baixo contínuo, opus 3, Caterina Lichtenberg e Silke Lisko, bandolins, Mirko Schrada, violão.

De Valentin Reiser, Sonata para dois bandolins e baixo contínuo, opus número 3, com Katerina Lichtenberg e Silke Lisko, bandolins, Mirko Schrada, violão. E para encerrar, Klaus Wusthof, Collagen, duo Trekkel Tröster.

0: Ouvimos de Klaus Wusthof, Collagem, com o duo Treco Truster, encerrando assim o programa de hoje. Seleção musical e produção de Bruno Lombizani, estágio em produção Nádia Sob e trabalhos técnicos a cargo de Marcelo Nascimento. Muito bom dia a todos vocês e até o nosso próximo programa aqui pela Rádio Cultura FM de São Paulo. Até lá.
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3: 1:58.
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Olá, ouvintes, sejam bem-vindos à nossa programação dedicada ao piano. Hoje, obras de dois compositores russos, Dmitri Shostakovich e Dmitri Kabalevsky. Abrimos com a suíte Danças das Bonecas de Shostakovich, nos movimentos Valsa Lírica, Gavota, Romance, Polka, Valsa Scherzo, Urdigurdi e Dança. Pianista Pablo Rossi.

Acabamos de ouvir as danças das bonecas de Dmitri Shostakovich com Pablo Rossi ao piano. A seguir, a obra de Dmitri Kabalevsky. Vamos ouvir os primeiros 5 dos 24 prelúdios para piano, opus 38. Interpretação da pianista Gabriele Gorog.

Ouvimos os cinco primeiros prelúdios do Opus 38 de Kabalevsky com Gabriele Gorog ao piano. Damos continuidade com os prelúdios número 6 e 21 do mesmo compositor, também com Gabriele Gorog ao piano.

Acabamos de ouvir os prelúdios de números 6 a 21 de Kabalevsky na interpretação de Gabriele Gorog. E para encerrar o programa de hoje, voltamos a Dmitri Shostakovich com a delicada Berceuse, interpretada por Rima Bobritskaya.

E assim encerramos a nossa programação de hoje com a Berceuse de Shostakovich, interpretada por Rima Bobritskaya ao piano. Este programa teve seleção musical de Sofia Razel, trabalhos técnicos de Fabiano Souza e Amaury Santos, gravação e montagem de Carlos Lima.

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1: Sete horas.
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6: Olá, bom dia. Muito bom começar mais uma manhã com vocês pela Rádio Cultura FM no Desperte com os Clássicos. Hoje abrindo com Gabriel Fauré, 6 peças para piano a 4 mãos, Opus 56, Dolly, versão para orquestra com Orquestra Sinfônica de Boston, regida por Seiji Ozawa.

De Gabriel Fauré, ouvimos seis peças para piano a quatro mãos, Opus 56, do Lee, em versão para a orquestra, com a Sinfônica de Boston, regida por Seiji Ozawa. Agora, de Domenico Scarlatti, em transcrição para violão de Fábio Zanon, com ele ao instrumento, Sonata em Lá Maior, Quejil 404.

0: Ouvimos de Domênico Scarlatti Sonata em Lá Maior, Quesito 404, em transcrição para violão de Fábio Zanon, com ele ao instrumento. Vamos a um rápido intervalo e já voltamos.
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2: Já estamos de volta pela Cultura FM. De Henrique Oswald, 6 peças, opus 4. Número 1, valsa. Número 2, devaneio. Número 3, minueto. Número 4, berceuse. Número 5, barcarola. Número 6, improviso. Ao piano, José Eduardo Martins.

Ouvimos de Henrique Oswald seis peças, opus 4, número 1, valsa, número 2, devaneio, número 3, minueto, número 4, berceuse, número 5, barcarola e número 6, improviso, com José Eduardo Martins ao piano. Para encerrar, de Villa-Lobos, quinteto instrumental para harpa, flauta, violino, viola e violoncelo. Segundo movimento, lento, com o conjunto instrumental de Paris.

0: De Heitor Villa-Lobos ouvimos Quinteto Instrumental para Harpa, Flauta, Violino, Viola e Violoncelo, segundo movimento lento, o Conjunto Instrumental de Paris, encerrando o Desperte com os clássicos de hoje. Seleção musical Ralf Schwartz, trabalhos técnicos Altair Borges. Muito bom dia a todos, muito obrigado pela sua audiência. Até amanhã.
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1: 8 horas.

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1: Olá, meus amigos. Muito bom dia a todos. Muito bom começar mais um Toque de Cordas com vocês aqui na Rádio Cultura FM. Hoje, abrindo com uma composição de John Dowland, arranjo Nigel North, com ele e Michel Gondko Alaúdes. Vamos ouvir Round Battle Galliard.

De John Dowland com arranjo de Nigel North, ouvimos Round Battle Galliard com Nigel North e Michel Gond com alaúdes. Agora de Antônio Vivaldi, trio sonata em dó maior. Movimentos allegro non molto, larghetto allegro. Flávio Cucci e Daniele Andriola, violões. Carla Valéria Mordan, violino. Roberto Presepe, violoncelo.

De Vivaldi ouvimos trio sonata em dó maior, movimentos allegro non molto, larghetto e allegro, com Flávio Cucci e Daniele Andriola, violões, Carla Valéria Mordan, violino, Roberto Presepe, violoncelo. Toque de cordas, Astor Piazzolla, cinco sensações do tango, adormecido, amando, ansiedade, despertar, medo. Alessio Nebbiolo, violão e quarteto Orfeu.

Ouvimos Jastor Piazzolla, cinco sensações do tango. Adormecido, amando, ansiedade, despertar e medo, com Alessio Nebbiolo, violão e quarteto Orfeu. Esse é o Toque de Cordas da Rádio Cultura FM de São Paulo. A norueguesa Christina Verlitz iniciou no violão ainda na infância e concluiu seus estudos em conservatórios na Escócia e Holanda. Verlitz também ganhou diversos prêmios e nomeações, com destaque para o primeiro lugar no concurso internacional de violão da Antuérpia, na Bélgica. Seu álbum de estreia, An Idea, lançado em 2019, recebeu elogios por sua interpretação rica em variações e timbres. Desse disco, vamos ouvir a Fantasia para Violão, composição de Malcolm Arnold.

de Malcolm Arnold, ouvimos Fantasia para violão, com Cristina Verlet ao violão. Para encerrar, Giro Nakano, Reverie du Soir, Opus 3, com Gertrude Truster, bandolim.

0: De Gildo Nakano ouvimos Reverie du Soir, Opus 3, ao bandolim Gertrude Tröster. Toque de cordas tem seleção musical e produção de Bruno Lombizani, estágio em produção Lavínia Vilas Boas, trabalhos técnicos sempre com Marcelo Nascimento. Muito obrigado pela sua audiência, um bom dia a todos e até o nosso próximo encontro no Toque de Cordas.
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0: 9 horas.
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1: Domenico Zippoli foi um compositor e organista italiano que nasceu em Prato, na Toscana, em 1688. Em 1715, então com 29 anos, ingressou como organista da Companhia de Jesus e, 2 anos mais tarde, foi transferido para a América do Sul, mais precisamente em Córdoba, hoje cidade argentina, mas que na época era um centro administrativo, religioso e educativo da antiga província jesuítica do Paraguai. Embora muitas de suas partituras originais tenham se perdido, cópias manuscritas sobreviveram na Bolívia, principalmente nos arquivos musicais de Tiquitos, copiadas e preservadas pelos próprios indígenas ao longo dos séculos. As Vésperas de Santo Inácio foram escritas nesse período, homenageando Santo Inácio de Loyola, o fundador da Companhia de Jesus, ordem de grande influência entre os indígenas da América do Sul, como os Guaranis e os Tiquitos. Vamos ouvir então As Vésperas de Santo Inácio, de Domenico Zippoli, com o coro de meninos cantores de Córdoba, o ensemble Elima e a direção de Gabriel Garrido.

0: De Domênico Zípoli, ouvimos As Vésperas de Santo Inácio, com o coro de meninos cantores de Córdoba, o ensemble Elima e a direção de Gabriel Garrido. Agradeço a sua audiência e até o próximo programa.
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1: Olá, amigos! No programa de hoje, ouviremos algumas das obras mais célebres de um compositor russo que se tornou verdadeiramente grande, tendo deixado uma marca indelével na história da música clássica europeia. E isso sem ter feito da música sua profissão. Estou falando de Alexander Borodin, que foi um químico profissional brilhante. Bem-vindos a mais um Encontro com o Maestro. Vamos então começar nosso programa sabendo um pouco de sua infância. Alexander Borodin nasceu em 1833, filho ilegítimo de um príncipe da Geórgia. E como era costume da época, o pequeno foi registrado como filho de outra pessoa, de um servo do tal príncipe, chamado Porfiry Borodin. Ele teve o privilégio de receber uma ótima educação. Antes dos 15 anos, já falava inglês, francês, alemão e italiano. Aos 8 anos, se interessou por música e começou a ter aulas de flauta e piano. Não demorou muito para que ele arriscasse algumas composições. Mas sua maior paixão surgiria aos 14 anos de idade, a química. Imaginem a típica cena da vida de um adolescente. Começar a brincar com pólvora e fogos de artifício. Daí ele passou para o galvanismo e nunca mais parou. Aliás, talvez seja bom eu dizer o que é galvanismo. Aliás, eu também não sabia e fui pesquisar. O galvanismo era uma teoria do cientista italiano Luigi Galvani, segundo a qual o cérebro produzia eletricidade, que era transferida pelos nervos para os músculos, produzindo os movimentos. Essa teoria fascinou muitos estudantes universitários do século XIX, que faziam experiências com animais e até com cadáveres, na esperança de encontrar cura para doenças. Dessas experiências resultaram coisas muito modernas, como o desfibrilador cardíaco e também a história de Frankenstein. Mas voltemos a Borodin. Aos 17 anos, ele ingressou na Academia Médico-Cirúrgica de São Petersburgo. Formou-se em 1856, com 23 anos. Formou-se com louvor e, em seguida, conseguiu um bom emprego no segundo hospital militar daquela cidade. A essa altura, atuava com frequência como flautista e violoncelista em reuniões de músicos amadores, e essa atividade o levou a compor suas primeiras peças. Arranjos de temas de Mozart, de Bellini, Donizetti e outros operistas da moda, além de pequenas peças de salão e danças de inspiração folclórica, ou seja, nada de especial. Logo, ele começaria uma série de viagens que o manteria afastado da Rússia por um bom tempo. Daqui a pouco, caro ouvinte, eu volto com a continuação desta história, mas agora vou fazer uma pequena pausa para ouvirmos a sua obra mais conhecida. Nas estepes da Ásia Central.

ouvimos de Alexander Borodin o poema sinfônico Nas Estepes da Ásia Central, com a Orquestra Acadêmica Estatal da União Soviética, dirigida pelo maestro Evgeny Svetlanov. Esta obra, de imenso sucesso, foi escrita em 1880, quando Borodin tinha 47 anos de idade. Mas agora eu quero voltar ao ponto em que havia parado, quando ele tinha 23 anos e havia se formado, conseguindo seu primeiro emprego. Esse emprego não durou muito. Logo, ele começou a viajar, passando pela Bélgica, França, Alemanha, Itália, também com passagens ocasionais e rápidas pela Rússia. Foram 8 anos de viagens intensas. Só em 1862, ele retornou a São Petersburgo, onde finalmente fixou residência. Apesar deste período de muitas viagens e trabalho, ele continuou compondo. Das pecinhas de ocasião de sua juventude, evoluiu para gêneros um pouco mais ambiciosos. E quando retornou a São Petersburgo definitivamente em 1862, já tinha na bagagem algumas obras de música de câmara, como um trio para dois violinos e violoncelo, um sexteto de cordas, um trio com piano e uma sonata para violoncelo e piano baseada em um tema de Johann Sebastian Bach. Nós vamos ouvir agora o terceiro movimento desta sonata, com Otto Kertész Jr. ao violoncelo e Ilona Pruny ao piano.

Acabamos de ouvir, de Alexander Borodin, o terceiro movimento da sonata para violoncelo e piano, com Otto Kertész Jr. ao violoncelo e Ilona Pruny ao piano. Esta sonata foi escrita em 1860, quando Borodin estava ainda em seu período de viagens, tinha 27 anos. 2 anos depois, quando ele retornou para viver em São Petersburgo, aconteceu algo que seria marcante em sua vida. Conheceu Mili Balakirev. Balakirev foi o mentor do nacionalismo musical russo. Ele professava uma libertação do modelo musical germânico que imperava na música europeia daquela época. Borodin tornou-se seu discípulo. Logo que conheceu Balakirev, Borodin tomou uma decisão muito corajosa, que o levaria a um resultado extraordinário: compor uma sinfonia. Percebam, caros ouvintes, a dificuldade da questão. Apesar de estudar música desde criança, Borodin era um compositor amador, que havia escrito algumas peças de ocasião e uma meia dúzia de obras de câmara um pouquinho mais ambiciosas. Nunca escrevera para orquestra, não tinha qualquer prática de orquestração e nem de obras de grande envergadura. Contra todas as expectativas, Borodin deu um salto de qualidade inimaginável e escreveu uma sinfonia brilhante, que, em minha opinião, ocupa um lugar de muita importância no repertório sinfônico do século XIX. Vamos ouvir então o quarto movimento desta sinfonia com a Royal Philharmonic Orchestra, dirigida por Vladimir Ashkenazy.

Acabamos de ouvir o quarto movimento da Primeira Sinfonia de Alexander Borodin, numa interpretação de Vladimir Ashkenazy à frente da Royal Philharmonic Orchestra. Pois bem, depois da estreia desta sinfonia, as coisas começaram a mudar. O músico amador começou a ser levado a sério pelos centros musicais europeus. Como sempre, tudo é uma questão de contatos. Uma das personalidades musicais mais célebres da Europa se impressionou com a música de Borodin e ajudou a divulgá-la. Aliás, uma personalidade generosíssima que ajudou a divulgar o trabalho de muitos outros compositores. Estou falando de Franz Liszt. Liszt foi o responsável pela primeira execução desta primeira sinfonia de Borodin na Alemanha, em 1880. E o fato de, naquele mesmo ano, o compositor ter escrito nas estepes da Ásia Central o levou a ser ainda mais reconhecido na Europa Ocidental. Em 1881, Borodin escreveria o seu segundo quarteto de cordas, e o terceiro movimento desta obra tornou-se imensamente popular, tão popular quanto o poema sinfônico nas estepes da Ásia Central, que abriu nosso programa. Este segundo movimento do quarteto ficou conhecido como Noturno, e eu tenho certeza de que muitos de nossos ouvintes vão se lembrar dele. Vamos ouvi-lo em seguida.

Acabamos de ouvir de Alexander Borodin o Noturno, terceiro movimento do quarteto de cordas número 2, com o quarteto de cordas Emerson. Pois bem, caros ouvintes, estamos constatando, portanto, que apesar da música ter estado em segundo plano em sua vida, Borodin conseguia compor com frequência. E mais, por pouco que produzisse, acertava em cheio. Nas estepes da Ásia Central e o Noturno, deste seu segundo quarteto de cordas, estão até hoje entre as obras mais queridas dos amantes de belas melodias. E as suas duas sinfonias alcançaram um respeito incontestável entre os amantes e os críticos mais sérios da música de concerto. Mas não era fácil conciliar a profissão de químico, os problemas familiares com a atividade musical. Em uma carta à sua esposa, certa vez ele escreveu assim: "É muito difícil ser ao mesmo tempo um compositor e um servidor público, um cientista, um artista, um oficial do governo, um filantropo, pai de filhos de outras pessoas, médico e, por causa disso tudo, um inválido. Você termina sendo só esta última coisa." Pois é, caros ouvintes, assim não é de se admirar que Borodin tenha deixado inacabadas algumas obras. Entre elas, aquela que ele mais acalentava, a ópera Príncipe Igor.

Borodin começou a trabalhar nesta ópera em 1869. Tinha 36 anos e acabara de colher os primeiros frutos do sucesso da sua primeira sinfonia. O roteiro descrevia as campanhas militares do príncipe russo Igor Sviatoslavich contra a invasão das tribos polovitsianas, que aconteceram no século XII. Quando Borodin morreu, o que restava era como a imagem de um quebra-cabeças onde vemos vários buracos. Assim, a ópera foi terminada por dois dos maiores compositores da época, seus colegas, Rimsky-Korsakov e Alexander Glazunov. Infelizmente, quando ela é executada na íntegra hoje em dia, resulta um tanto desconexa, mais uma sucessão de quadros do que um desenrolar dramático eficiente. Faz parte desta ópera uma peça que está entre as mais populares de todo o repertório clássico, as danças polovitsianas, que nós ouviremos em seguida para finalizar nosso programa.

0: Acabamos de ouvir de Alexander Borodin as danças polovitsianas da ópera Príncipe Igor. A interpretação foi do coro e orquestra da Rádio e TV Estatais de Moscou, dirigidos pelo maestro Igor Golovkin. E eu não posso, caros ouvintes, encerrar este programa sem citar algumas obras importantes de Borodin, como A Ação do Bromo sobre os sais de prata dos ácidos butírico e valeriano, derivados monobromados dos ácidos butírico e valeriânico, sobre as analogias dos ácidos arsênico e fosfórico em seu comportamento químico e toxicológico, e finalmente, a ação do iodeto de etila sobre a hidrobenzamida e a amarena. Eu a citei, caro ouvinte, mas sobre elas nada posso comentar, pois não tenho uma menor ideia do que se trata. Se algum ouvinte souber e quiser contribuir, será um prazer ouvi-lo. E assim chegamos ao final deste programa. E não se esqueçam, entrem em contato comigo, enviem suas perguntas ou comentários pelo e-mail pergunte@culturafm.com.br. Um grande abraço a todos e até o nosso próximo encontro.
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2: 11 horas.

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1946, outubro de 46. Ele e Taiguara nasceram no mesmo dia, 9 de outubro. Taiguara em 45, Fernando Brant em 46. O Fernando morreu muito jovem, mal sucedido num transplante de fígado, deixou o planeta com muita coisa ainda por fazer, certamente. Fernando Brant era advogado, jornalista, durante muito tempo fez reportagens importantes, algumas delas viraram letras de música, depois a gente fala disso, né? E o Fernando, como eu perguntei a ele quando estive na casa dele em 93 para gravar o Nossa Língua Portuguesa para a TV Cultura, eu perguntei a ele o que ele achava de ser um ilustre desconhecido, porque as pessoas no Brasil têm esse hábito nefasto de ignorar o letrista. As emissoras de rádio fazem isso. Então, Travessia, por exemplo, que a gente vai ouvir daqui a pouco, quem compôs Travessia? Milton Nascimento. Quem compôs Asa Branca? Luiz Gonzaga. Quem compôs Carinhoso? Pixinguinha. E o letrista é solenemente fulminado. Asa Branca é uma canção antológica composta por Luiz Gonzaga e Humberto Teixeira. Humberto Teixeira é o letrista. Gonzaga é o melodista. Carinhoso é uma canção igualmente antológica, composta por Pixinguinha, que fez a melodia, e por João de Barro, que escreveu aquela letra lindíssima. E Travessia é uma canção composta por Milton Nascimento, que fez a melodia, e por Fernando Brant, que escreveu a letra. Milton tinha a melodia pronta. Havia um festival, havia inscrições abertas para um festival internacional da canção. Faltava pouco tempo para que terminassem as inscrições. E o Milton cobrando do Fernando, cadê a letra, cadê a letra? O Fernando já tinha feito a letra, mas tinha vergonha de mostrar para o Milton. Achava que a letra não era digna da melodia e por aí vai. Até que, em cima da hora, já aos 48 do segundo tempo, pressionado, o Fernando Brant pega um papel e entrega para o Milton, que desaba. E assim nasceu Travessia, melodia de Milton Nascimento, letra de Fernando Brant, interpretação de Milton Nascimento, gravação de 1967, um arranjo belíssimo de Luiz Essa e Elmir Deodato. Vamos ouvir.

Nós ouvimos um dos grandes clássicos da música brasileira de todos os tempos, Travessia, que não ganhou o festival, veja só. Travessia, melodia de Milton Nascimento, letra de Fernando Brant, interpretação e violão. Esse violão antológico que introduz a canção de Milton Nascimento, o violão, não é? Arranjo de Luiz Essa e Elmir Deodato, regência de Luiz Essa. Essa letra carece de explicação, ela é muito clara, muito simples, né? Uma letra que fala de alguém que pensou em dar cabo, né, da vida e depois descobriu que a coisa não é bem assim. Diz a letra aqui, vou fechar o meu pranto, vou querer me matar, depois tudo muda, né? Vou querer amar de novo e tal. É uma canção que serve muito bem para a gente iniciar este programa dedicado a Fernando Brant com suas histórias, suas muitas histórias. A gente vai dar um pulo agora de 67 para 2002. A gente vai para um disco chamado Pietà. Pietà, para quem não sabe, é uma obra antológica, né? Que está lá no Vaticano, Cristo no colo de Maria. Se você nunca foi a Roma, se você nunca foi ao Vaticano, não é Roma lá, é Vaticano. Vaticano é uma coisa, Roma é outra. No dia em que você for, não deixe de ver. É impressionante, é absolutamente impressionante, né? A Pietà, que em italiano se escreve com acento grave no A, né? O acento agudo em italiano aparece quando o timbre é fechado. Perché, por exemplo. Pietà se escreve com acento grave e significa piedade. Esse disco, Pietà, começa com uma canção feita por Milton Nascimento e Fernando Brant, uma letra em que o Fernando assume o personagem Milton Nascimento, né? É uma biografia do Milton, feita pelo Fernando. Haverá muitas citações aqui. Eu quero que você preste muita atenção na letra e a gente conversa sobre ela depois. Chama-se A Feminina Voz do Cantor. A Feminina Voz do Cantor. Vamos lá.

0: Nós ouvimos a feminina voz do cantor, canção que está no disco Pietà, de 2002. A melodia que você ouviu é de Milton Nascimento, a letra foi escrita por Fernando Brant, a interpretação de Milton Nascimento, e como eu disse, o Fernando incorpora aqui o Milton, ele vira o Milton. Minha mãe que falou, minha voz vem da mulher. Você certamente sabe que o Milton Nascimento nasceu no Rio de Janeiro, mas todo mundo pensa nele como mineiro. E por quê? Porque ele, ainda pequeno, foi adotado por uma família da cidade de Três Pontas, Minas Gerais. A mãe do Milton, a mãe biológica, eu não gosto muito dessa expressão, mas vamos lá, Maria do Carmo do Nascimento, chamada Carminha, não tinha condição de criar o Milton. E aí a Lília Silva Campos e o marido adotaram o Milton e levaram o Milton para Três Pontas. E o Milton virou mineiro, né? Ele é mineiro, não de nascimento, mas de formação, de criação. E o Fernando também é, o Fernando Brant também é mineiro. O pai do Fernando Brant era juiz de direito, e o Fernando andou por aqui, por ali, e nasceu na cidade de Caldas, em Minas Gerais. Essa canção, diz aí, minha voz veio de lá, de quem me gerou, quem explica o cantor, quem entende essa voz, sem as vozes que ele traz no interior. O cantor aqui, claro, é o Milton Nascimento. Sem as vozes que ele, Milton, ouviu quando era aprendiz, como pode sua voz ser uma Elis Regina? O Milton Nascimento sempre se declarou absolutamente apaixonado por Elis Regina. Está escrito isso aqui, né? Está traduzido aqui. Como pode sua voz ser uma Elis sem o anjo que escutou a Maria Sapoti? Cuidado na hora de ler isso aqui, porque cantado, o texto soa de um jeito, mas precisa ser lido direito. Sem o anjo que escutou. Esse anjo é a Maria Sapoti. Isso aqui seria sem o anjo que escutou, vírgula, a Maria Sapoti, vírgula, quando é que seu cantar iria se abrir? Maria Sapoti, para quem não sabe, é Ângela Maria. Então aqui o Fernando está dizendo que sem a audição da Ângela Maria, esse anjo, a voz do Milton, não se abriria. Quando é que seu cantar iria se abrir? E aí vai, né? Feminino é o dom, sim, a feminina voz do cantor. Feminino é o dom, feminina é a paixão. Feminino é o som do seu coração, e continua, né, com sua voz de trovador, com o seu povo se casou. É um texto, como eu já disse, um texto biográfico que fala da história do Milton Nascimento. E há um trecho final aqui muito bonito que ele diz, ele é o povo, né, a cidade é feliz com a voz do seu cantor, a cidade quer cantar com o seu cantor, ele sempre vai lembrar da lenha de um fogão, das melodias vindo lá do quintal. Essas melodias vindo lá do quintal me lembram um pouco uma linguagem cabralina, né, de João Cabral de Melo Neto, me lembra um pouco o poema Tecendo a Manhã, um galo sozinho não teste uma manhã, e por aí vai, leia esse poema que ele é antológico, as melodias vindo lá do quintal, grande letra de Fernando Brant, grande homenagem que ele presta ao parceiro, ao principal parceiro dele, Milton Nascimento, que certamente ficou orgulhosíssimo. E pôs uma melodia aqui. Aliás, o Fernando me disse uma vez que ele, 90% das obras dele, ele põe letra em música já feita, né? Que alguém manda para ele. Ou seja, raramente escrevia uma letra e dava para alguém musicar. Em geral, era o contrário. Recebia a melodia e aí escrevia a letra. Letra e música. Hoje, dedicado a Fernando Brant, Fernando da Rocha Brant, nós vamos ouvir agora uma canção conhecidíssima, chamada Canção da América. Os primeiros versos dessa canção são consagradíssimos, muita gente põe isso em mensagens, põe isso em camisetas. Claro, sempre com erro, porque o pessoal escreve a frase e põe entre parênteses Milton Nascimento. Aliás, eu comecei a contar uma história aqui e não terminei. Eu disse que perguntei ao Fernando como é que ele se sentia como um ilustre desconhecido. porque o brasileiro não tem o hábito de saber quem é o letrista, e ele disse que não dava a menor bola para isso, que ele achava ótimo ficar na coxia. Deixa o Bituca ficar na ribalta, eu me escondo e está tudo bem, não gosto de aparecer, não gosto disso, não gosto daquilo. Manuel Bandeira dizia algo semelhante, dizia que pouco se importava se o povo viesse ou não a saber que ele tinha escrito determinada coisa. Bastava que aquilo caísse na boca do povo. E pronto. Amigo é coisa para se guardar debaixo de sete chaves, dentro do coração. Você já viu isso 1 milhão de vezes. A canção se chama Canção da América, está no disco Sentinela, de 1980, melodia de Milton Nascimento, letra de Fernando Brant. Mas antes que a gente toque a canção, você vai ouvir uma história que o Fernando vai contar. Ele contou para mim isso lá na casa dele e nós separamos o trechinho. Você vai ficar surpreso com a história que ele conta.
1: Essa música tem uma coisa engraçada, porque a gente fez ela primeiro em inglês. Porque o Milton estava gravando um disco nos Estados Unidos e a gente estava junto. E ele estava querendo contar uma história de um amigo que ele tinha lá, um músico, que uma certa época lá, ele estava em Los Angeles. E aí o amigo dele veio contar para ele: poxa, mas o pessoal aqui não entende que essa cidade é boa, que o lugar é aqui e tal. E aí todo mundo vai embora, né? E aí, nesse dia, ele chorando essas mágoas lá, ainda mostrou uma música pro Milton, uma música qualquer lá, e disse pro Milton. Não, aí o Milton não quis dizer para ele que no dia seguinte ele estava voltando pro Brasil, né? Então, era mais um, né? Então, quer dizer, ele me contou essa história e a gente fez essa letra em inglês lá, chama. Tanto que a gente fez a letra original, chama Unencounter, Desencontro, que não existe em inglês. Os americanos lá, os letristas lá, falavam com a gente o seguinte: essa música, Unencounter, né? Aí eu disse pra eles: vem cá, mas vocês entendem o que quer dizer isso? Entendo. Então passa a existir. Não é inventar uma palavra, né? Então, quer dizer, ele gravou lá nos Estados Unidos primeiro, no disco chamado Journey to Dawn, essa música, Unencounter, né? E aí depois eu fiz a letra aqui em português, quer dizer, já mais na coisa de amizade, sem estar muito preocupado com essa história do Milton lá com o amigo dele, né? Então ficou Canção da América por causa disso, porque ela foi feita primeiro em inglês lá, né?
0: Bem, história contada pelo próprio Fernando e ouvida por você, agora é hora de ouvir então Milton Nascimento, Canção da América, de Milton Nascimento e Fernando Brant, do disco Sentinela, de 1980. Vamos lá.

0: Nós ouvimos Canção da América, de Milton Nascimento, autor da melodia, e Fernando Brant, autor da letra. Interpretação de Milton Nascimento, disco é Sentinela, de 1980.
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0: Programa dedicado a Fernando Brant, Fernando da Rocha Brant. A gente vai passar agora por uma canção muito, muito importante do repertório do Fernando, uma canção chamada Capitão. A melodia é da Joyce, né? Da grande compositora, cantora Joyce. E por que Capitão? Quem é esse Capitão? O Capitão é o Sérgio Macaco, um capitão um militar, né? Do Parazar, que salvou o Rio de Janeiro de uma tragédia. Um certo militar, Burnier, tramou um plano para fazer explodir um gasômetro no Rio de Janeiro. Haveria o caos. Claro, a culpa seria posta nos subversivos. Isso foi em 68. Tudo isso, claro, endurecer ainda mais o que já era terrível, né? O regime da ditadura cívico-militar. O Sérgio Macaco participou das reuniões todas e se fingiu de desentendido. Na hora H, ele disse não. E o plano não foi adiante justamente porque a participação do Parazar seria fundamental, tanto na execução quanto depois, né, no salvamento das pessoas que não morreriam, porque morreria muita gente, os feridos precisariam de socorro e tal. Uma loucura, um delírio, mais um dos tantos delírios. Essa cena horrorosa é abordada em vários documentários, você pode procurar e saber o que é isso. Aí o Fernando Brant escreveu uma letra que foi musicada, ou o contrário, né? A Joyce musicou, e nós vamos ouvir com a própria Joyce e Chico Buarque. A canção está no disco Revendo Amigos, de 1994. É bom lembrar que a canção foi feita especificamente para um documentário, para um filme sobre esse fato. Vamos ouvir Joyce e Chico Buarque, Capitão, de Joyce e Fernando Brant. O disco é de 94.

Nós ouvimos Capitão, melodia de Joyce, letra de Fernando Brant, interpretação de Joyce e Chico Buarque, disco Revendo Amigos, de 1994. A letra é muito clara e deixa tudo em pratos limpos, não é? Quem é que seria dono da Amazônia? Quem é que por aqui viveria se a Guanabara explodisse em gás e sangue? A Guanabara, para os mais jovens, é bom saber que o Brasil já teve um estado chamado Guanabara, cuja capital era a cidade do Rio de Janeiro, que na verdade era uma cidade-estado. O estado da Guanabara era a cidade do Rio de Janeiro. E depois esse estado da Guanabara desapareceu, o antigo estado do Rio de Janeiro e o estado da Guanabara se fundiram. O estado do Rio de Janeiro tinha a capital Niterói, o estado da Guanabara, Rio de Janeiro, houve a fusão e o Rio de Janeiro, a cidade do Rio de Janeiro, passou a ser a capital do estado do Rio de Janeiro. E se a Guanabara explodisse em gás e sangue, pergunta a letra, seria outra a nossa história e tal. Tudo isso aqui, teu capitão não aceita a ordem de matar, nosso capitão não aceita quem quer te entregar, é o capitão Sérgio Macaco, que foi esse verdadeiro herói nacional. É bom dizer que o Sérgio Macaco, o nome do Sérgio Macaco era Sérgio Ribeiro Miranda de Carvalho, nasceu e morreu no Rio de Janeiro, nasceu em 1930 e morreu em 1994. E ele foi esse herói, esse verdadeiro herói nacional. Depois de ter dito não, ele sofreu muita perseguição. A vida dele virou um inferno. Letra e música. Hoje o programa é dedicado a Fernando Brant, Fernando da Rocha Brant, grande letrista brasileiro. A gente vai ouvir agora uma canção chamada Coração Civil, que está no disco Caçador de Mim, de 1981. Há um coro infantil, lamentavelmente não identificado na ficha técnica do disco, e nós vamos ouvir então Coração Civil, melodia de Milton Nascimento, letra de Fernando Brant, interpretação de Milton Nascimento. Vamos lá.

Nós ouvimos Coração Civil, melodia de Milton Nascimento, letra de Fernando Brant, interpretação de Milton Nascimento, disco Caçador de Mim, de 1981. O Fernando aqui, impressionado com a Costa Rica, São José da Costa Rica, Coração Civil. Para quem não sabe, a Costa Rica é um país da América Central, capital San José. A Costa Rica não tem exército desde 1948. O exército foi abolido e o orçamento que antes era destinado ao exército passou a ser destinado para coisas importantes, como saúde, educação e por aí vai. Não por acaso a Costa Rica tem um índice muito alto de desenvolvimento humano e não tem exército. Simplesmente não tem exército. Por isso a canção diz: São José da Costa Rica, coração civil, me inspire no meu sonho de amor Brasil. Estamos em 1981, a ditadura ainda vigorava, mas já estamos nos tempos da chamada distensão, né? E outra coisa qualquer, termos que se usavam na época para falar do chamado afrouxamento. E essa canção certamente alguns anos antes não teria passado, de jeito nenhum. São José da Costa Rica, coração civil, me inspire no meu sonho de amor Brasil. E lá pelas tantas, né? Se o poeta é o que sonha o que vai ser real, vou sonhar coisas boas que o homem faz e esperar pelos frutos no quintal. Sem polícia, nem a milícia, nem feitiço. Para que poder? Viva a preguiça, viva a malícia. Então note o jogo que o Fernando faz entre milícia e malícia. Milícia, nesse caso, estamos em 81, milícia.

0: polícia não tem o sentido que tem hoje, né? Esse sentido dos grupos paralelos, né? Paramilitares, ilegais, absolutamente ilegais, que contam com muita gente das forças legais, muito policial, faz parte das milícias. A milícia aqui tem o sentido universal, milícia como polícia. Em algumas línguas, polícia é milícia, né? Ou algo parecido. Sem polícia nem a milícia, diz a letra aqui. Assim, vivendo a minha utopia, eu vou levando a vida, vou viver bem melhor, doido para ver o meu sonho teimoso um dia se realizar, dizia o querido Fernando Brant nessa letra antológica de Coração Civil, que está no disco Caçador de Mim.
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0: Hoje o programa é dedicado a Fernando Brant, letrista brasileiro de mão cheia. Eu tive a honra, o orgulho de estar com o Fernando muitas vezes, a primeira vez na casa dele em Belo Horizonte, para gravar o que pusemos no programa Nossa Língua Portuguesa da TV Cultura, e de lá para frente gravei isso com ele em 93. Nós nos tornamos amigos, eu fiz algumas mesas com o Fernando, Feira do Livro, lá de Minas Gerais, lá em Ouro Preto, aqui em São Paulo, algumas coisas também. E sempre que o Fernando vinha a São Paulo ou que eu ia a Belo Horizonte, nós entrávamos em contato e nos víamos e jantávamos e conversávamos. E nessas conversas todas e nessas mesas que eu fiz com ele, aprendi muita coisa das canções todas, histórias que ele me contou. Por exemplo, essa que você vai ouvir agora, Ponta de Areia. O Milton gravou, a Elis gravou, a melodia é do Milton, a letra é do Fernando Brant. Eu escolhi aqui a versão da Elis Regina, disco de 1974. Vamos ouvir, depois eu conto uma história. Vamos lá.

Nós ouvimos Ponta de Areia, melodia de Milton Nascimento, letra de Fernando Brandt, interpretação antológica, monumental, comovente de Elis Regina. Essa canção está num disco que a Elis gravou em 74, o disco se chama Elis. O arranjo que você ouviu, maravilhoso, é do César Camargo Mariano. Os músicos primorosos, Toninho Pinheiro na bateria, Chico Batera na percussão, o Luizão, que tocou com a Elis muito tempo, Luizão Maia no baixo elétrico, o Natan nessa guitarra maravilhosa, Natan Marques, e o César Camargo Mariano nos teclados. A Elis é pungente na interpretação dessa letra, que surgiu de uma reportagem que o Fernando Brandt fez. O Fernando estudou direito, formou-se advogado, mas preferiu seguir pelo jornalismo e pelas letras. Ele, durante muito tempo, fez matérias para a revista O Cruzeiro. Os mais velhos certamente se lembram. Quem não conhece, quem não conheceu, quem não viu, procure na internet, certamente você vai encontrar O Cruzeiro. E essa letra surgiu de uma matéria que o Fernando fez quando foi extinta a ferrovia Bahia-Minas, que, como diz a letra, que ligava Minas ao porto, ao mar, caminho de ferro, mandaram arrancar. A ditadura fez muito disso. A ditadura arrancou muito trilho, extinguiu muita ferrovia. Uma verdadeira tragédia, né? Tragédia para o Brasil, para a economia brasileira e para as pessoas, né? Quando a letra aqui diz velho maquinista com seu boné, lembra o povo alegre que vinha cortejar, era isso mesmo, a chegada do trem. O trem tinha horário e chegava, e quando o trem chegava era uma festa. O povo ia para a estação ver o trem. Na praça vazia, um grito, um ai, casas esquecidas, viúvas nos portais. É genial, genial, comovente. Letra e música. Hoje o programa trata da obra, claro, de parte, de uma mínima parte da obra de Fernando Brandt. A próxima canção, que lamentavelmente será a última deste programa, a canção que vai encerrar o programa, chama-se Roupa Nova. A letra é dele, Fernando Brandt, a melodia é de Milton Nascimento, interpretação Milton Nascimento, o disco é Sentinela, de 1980. Preste atenção na letra e você vai ficar sabendo quem é o personagem da letra, dessa letra antológica. Vamos lá.

0: Nós ouvimos Roupa Nova, sim, é o nome da canção, Roupa Nova, que está no disco Sentinela, de 1980, letra de Fernando Brant, melodia de Milton Nascimento, interpretação de Milton Nascimento. Diz a letra que todos os dias, toda manhã, sorriso aberto e roupa nova, passarinho preto de terno branco, pinduca vai esperar o trem. E qual é a história que me foi contada pelo próprio Fernando Brant? Como eu já disse aqui, o pai do Fernando Brant era juiz, juiz de direito, e andava para lá e para cá, né? Como acontece com os juízes, né? Trabalham numa cidade, depois vão trabalhar em outra, em outra, em outra. E se não me engano, na própria cidade natal do Milton, Caldas, Minas Gerais, o pai dele estava lotado nessa cidade, como se diz, né? Esse termo, lotado. Havia no fórum um funcionário, que era o faz-tudo. Ele fazia o café, ele era o office boy, ele fazia tudo. O apelido dele, Pinduca. Terminado o expediente, Pinduca ia para casa. E todo santo dia, de madrugada, o Pinduca acordava mais cedo, punha uma roupa bonita, punha um terno branco e ia para a estação, porque ia passar o trem, esse trem que está citado aqui na letra. O Pinduca sabia que o trem não parava naquela cidade, não era parada daquele trem, mas o Pinduca pensava, um dia, por alguma razão, pode ser que esse trem pare. E as pessoas, é comovente isso aqui, né? E as pessoas podem precisar de alguma coisa. E lá ia o Pinduca, e nada de trem parar. E aí a letra diz aqui, e quem viaja para a capital, não tem olhar para o braço que acenou, porque o Pinduca acenava, fazia acenos para as pessoas do trem, para o trem que passava e ia embora. E aí a letra do Fernando diz, o gesto humano fica no ar, o abandono fica maior, e lá na curva desaparece a sua fé. Homem que é homem não perde a esperança, ele vai parar, olha só. E todo dia, lá estava o Pinduca, toda manhã, sorriso aberto e roupa nova, passarinho preto, Pinduca era preto, usava um terno branco, Pinduca vem renovar sua fé. É impressionante. Isso é o poema-reportagem, né? Como é a genialidade poética, genialidade literária, o olhar humano de uma figura brutalmente humana, que era o Fernando Brant. O programa de hoje, feito com muita emoção, porque Fernando Brant, para mim, é isso, é emoção pura. O programa de hoje teve a produção de Gabriela Paques, o apoio de Lavínia Vilas Boas, os trabalhos técnicos de Wagner Freitas. Eu agradeço a você pela audiência, pela companhia. Convido você para o próximo Letra e Música, na nossa querida Rádio Cultura.
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1: Olá! O Concerto do Meio-Dia tem início com a obra de Felix Mendelssohn, abertura de Sonho de uma Noite de Verão, Opus 21. André Previn dirige a Sinfônica de Londres.

Ouvimos Abertura de Sonho de uma Noite de Verão, Opus 21, de Felix Mendelssohn, com a Sinfônica de Londres, sob a batuta de André Previn. Agora, do russo Mili Balakirev, ouviremos a Sinfonia número 1, em Dó Maior, com quatro movimentos: Largo, Allegro Vivo, Scherzo, Vivo, Andante, Finale, Molto Moderato. Herbert von Karajan é o regente da Orquestra Filarmonia.

0: Esta foi a Sinfonia número 1 em Dó Maior de Mili Balakiriev, Orquestra Filarmonia sob a condução de Herbert von Karajan. E aqui colocamos um ponto final no concerto do meio-dia, que teve trabalhos técnicos de Altair Borges, produção de Bruno Lombisani. A você, ouvinte, o nosso muito obrigado pela audiência. Boa tarde.
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3: 13 horas.
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5: Olá, caros amigos do programa Contrastes, e bem-vindos a esse novo programa. Imagine amar alguém tão profundamente que você precisa inventar duas personalidades distintas apenas para conseguir expressar a magnitude desse sentimento. Leipzig, 1835. Um jovem Robert Schumann, com seus 20 e poucos anos, está consumido pela paixão por Clara Wieck. Mas tem dois problemas. Primeiro, ela tem apenas 16 anos. E segundo, o pai dela, o formidável mestre dos pianistas, Friedrich Wieck, proíbe terminantemente qualquer contato entre os dois. E nesse cenário de amor reprimido, frustração e genialidade efervescente, que nasce a sonata para piano número 1 em Fá sustenido menor, opus 11, de Robert Schumann. Hoje mergulharemos nesta, que é uma das obras mais viscerais do romantismo alemão.

a Clara de Florestan e Eusébius. Estes eram os alter egos de Schumann, e já falei deles em outros programas Contrastes. Florestan era o herói impetuoso, passional e vulcânico, Eusébius, o sonhador, poético, introspectivo, melancólico. A sonata inteira é um diálogo e, por vezes, uma guerra entre essas duas figuras. Para abrir nosso programa, ouviremos o primeiro movimento, Introduzione, um pouco adagio, allegro vivace. Aqui, uma introdução sombria e um tanto irregular explode num tema febril, quase uma dança macabra que Schumann chamou originalmente de fandango. Ouviremos a interpretação magistral do pianista italiano Maurizio Pollini. Prestem atenção na clareza arquitetônica que Pollini traz. Ele não deixa a paixão de Florestan destruir a estrutura da obra.

A precisão de Maurizio Pollini nos mostra um Schumann estruturado, onde cada nota ruge com um propósito quase sinfônico. Mas a verdadeira alma dessa sonata, o coração de Eusebius, bate no segundo movimento, intitulado Aria. Uma curiosidade fascinante. Este movimento não foi composto originalmente para a sonata. Ele é baseado num lead anterior que Schumann havia escrito anos antes, chamada Anna, para Anna. Mas ao transpor a canção para o piano, ele rasgou a dedicatória original. A música agora pertencia a Clara. Vamos escutar o lead original.

Esses foram Thomas Hampson e Geoffrey Parson no lead de Robert Schumann, Anna. A indicação de andamento che Schumann escreve na partitura è un paradosso delicioso, senza passione ma espressivo, sem paixão mas espressivo. Como tocar algo com expressão profunda mas sem paixão? È aqui che as interpretações se dividem radicalmente. E oggi faremos algo especial, diferente. Ouviremos a primeira metade desta área com o lendário Claudio Arrau, cujos tempi são famosos por serem expansivos, arrastados e bastante filosóficos, diria. Arrau toca como se cada acorde pesasse uma tonelada de memórias. Logo em seguida, emendaremos com a conclusão do movimento na visão de Evgeny Kissin, que traz um lirismo muito mais fluido, inocente e cantante, a verdadeira voz de um jovem apaixonado. Comparem mentalmente a gravidade de um mestre idoso versus o frescor romântico.

fascinante notar como a RAW, na primeira metade do áudio que acabamos de ouvir, escava o som do teclado, enquanto Kissing o faz flutuar. Essa ambiguidade é uma das essências de Schumann. O descanso, porém, dura pouco. Entramos agora no terceiro movimento, Scherzo e Intermezzo. E se a aria era Eusebius chorando por Clara, esse scherzo é Florestan quebrando os móveis da sala. É um movimento elétrico, excêntrico e pontuado por pausas abruptas, como se o pianista estivesse perdendo o fôlego. O grande momento de estranheza ocorre no trio central, Intermezzo. Schumann exige que seja tocado alla burla, ma pomposo, como uma piada, mais pomposo. Ele insere uma espécie de recitativo operístico no meio da dança, uma ironia grotesca dirigida a seus críticos conservadores da época. Para capturar essa excentricidade sem perder o controle técnico, não há ninguém melhor que Emil Gilels. Ele possui aquele fogo indomável que o próprio Schumann devia ter em mente. A forma como ele ataca os acordes, sforzando, é de tirar o fôlego.

Essa foi a ferocidade de Emil Gilels. Chegamos agora à montanha mais íngreme desta obra, o quarto e último movimento, o finale, allegro un poco maestoso. Este è di longe o movimento mais longo, mais denso e mais problematico da sonata. È un labirinto monumental che dura quasi o mesmo tempo che os três primeiros movimentos somados. Schumann estruturou este finale di forma obsessiva. O tema principal retorna repetidas vezes, insistente, quasi come un pensamento intrusivo di un homem à beira di un colapso nervoso. O che tragicamente prefigurava o destino di Schumann in seus anos finais no manicômio di Endenich. È neste movimento che muitos pianistas fracassam. Come manter a atenção do ouvinte numa obra tão repetitiva? È aqui che quero propor nossa última e mais profunda comparação. Di un lato temos o pianista britannico Murray Peraia, che tratta esse finale quasi come una tappezzeria di Bach. Ele incontra a logica interna di Schumann, illumina as vozes internas, controlla o pedal con parsimonia e nos guia pelo labirinto con a lanterna da clareza. Do outro lado, o pianista russo Grigori Sokolov. Sokolov non tenta organizzare la locura, egli la abbraccia. Usa tempos elásticos, o famoso rubato, esticando e encolhendo as frases musicais, criando uma massa de som orquestral, visceral e que engole o ouvinte como uma tempestade. Vamos ouvir o finale com Murray Peraia. Apreciem a luz, a articulação imaculada e o classicismo romântico.

Essa foi a transparência absoluta de Murray Peraia. Cada contraponto soa como cristal. E agora respira em fundo. Entraremos no mesmo labirinto, mas guiados pela fúria russa de Grigori Sokolov. Reparem como o piano soa maior, mais grave, quase ameaçador. Os mesmos acordes que em Peraia soavam nobres, em Sokolov soam desesperados. Esta é a magia da interpretação. A partitura é apenas um roteiro. O pianista é o diretor do filme.

que desfecho avassalador. A sonata número 1, opus 11, não é uma obra fácil. Ela não foi feita para agradar salões de chá burgueses do século XIX, mas sim para ser um grito no escuro de um homem que precisava amar em segredo. Schumann levou as formas clássicas ao limite do rompimento, enchendo-as com mais paixão, com mais contradições e mais Florestan Eusébios do que a estrutura poderia suportar.

0: É exatamente nessa imperfeição, nessa quase ruptura, que reside o seu encanto atemporal. Clara Wieck, que se tornaria Clara Schumann, anos depois, após uma feroz batalha judicial contra o pai, compreendeu isso desde o primeiro acorde. Assim termina nosso programa Contrastes, que teve a direção de Júlio de Paula, a produção de Bruno Lombisani. Eu agradeço a audiência de vocês, caros amigos ouvintes, e espero que queiram estar conosco também no próximo programa. Um grande abraço musical.
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5: 14 horas.
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10: Olá, ouvinte da Rádio Cultura FM. Começamos agora mais um Quatro Estações. Vamos para o período barroco com uma composição de Tommaso Albinoni, que viveu de 1671 a 1751. O concerto para oboé em si bemol maior.

0: Ouvimos de Tommaso Albinoni, Concerto para oboé em Si bemol maior, opus 7, número 3, movimentos Allegro, Adagio e Allegro, com Paul Dombrecht no oboé e regência e o Ensemble Il Fondamento.
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0: Seguimos com o Quatro Estações de hoje, agora para o Classicismo, composição de Franz Schubert, que viveu de 1797 a 1828, o Quarteto de Cordas número 1.

0: Ouvimos de Franz Schubert, Quarteto de Cordas número 1, movimentos Andante, Presto, Vivace, Menueto, Andante e Presto, com o Quarteto Melos.
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0: Seguindo o Quatro Estações agora para o período do Romantismo, vamos ouvir composição de Antonín Dvořák, 1841 a 1904, a Sinfonia número 8, em Sol Maior.

0: De Antonín Dvorak, ouvimos Sinfonia número 8 em Sol Maior, Opus 88. Movimentos Allegro con Brio, Adagio, Allegretto Grazioso e Molto Vivace, com a Orquestra Filarmônica de Berlim, sob regência de Cláudio Abbado.
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0: E para encerrar o Quatro Estações, vamos para o século XX, com composição de César Guerra Peixe e Clóvis Pereira.

0: De César Guerra Peixe, 1914 a 1993, e Clóvis Pereira, de 1932 a 2024, ouvimos Mourão, com a Orquestra Sinfônica do Estado de São Paulo, sob regência de Roberto Minchuk. E o Quatro Estações de hoje fica por aqui. A produção é de Bruno Lombisani. Os trabalhos técnicos de Roberto Rocha e Wagner Freitas, e eu sou Laura Mayumi na apresentação. Obrigada pela companhia e até a próxima.
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3: 15 horas.
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Olá, ouvintes da Cultura FM, sejam todos muito bem-vindos ao nosso teatro de ópera. Vamos ouvir hoje, de Wolfgang Amadeus Mozart, O Rapto do Serralho. O libreto de O Rapto do Serralho é de Gottlieb Steffani, baseado na peça de Christoph Friedrich Brentzer. Mozart compôs o Singspiel em 2 meses, aos 26 anos de idade. A estreia aconteceu no Burgtheater de Viena, em 16 de julho de 1782, com grande sucesso, sob a direção do próprio Mozart. No Brasil, o Singspiel chegou apenas em 1954, no Teatro Municipal do Rio de Janeiro. A gravação que vamos ouvir traz Cheryl Studer, Elsbieta Schmidtke, Kurt Streit, Robert Gamble, Gunther Nissenhardt e Michel Heltau, coro da Sociedade de Concertos da Ópera do Estado de Viena e orquestras

O noivo de Constance, Belmont, chega determinado a resgatá-los. Quando ele está tentando resolver como vai conseguir entrar no palácio do Pachá, encontra o guardião do serralho, Osmin, colhendo figos.

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2: Primeiramente, Osmin ignora as perguntas de Belmont, mas quando é questionado sobre Pedrillo, fica furioso. Belmont acaba conseguindo encontrar Pedrillo e conta que um navio os aguarda para fugirem. O esperto Pedrillo já tem um plano para Belmont entrar no palácio. Vai apresentá-lo ao Pachá como se fosse um famoso arquiteto.
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Quando o Pachá Selim e Constance voltam ao palácio, a jovem lhe diz que não pode amá-lo, pois prometera ser fiel ao seu noivo Belmonte. Constance sai e Pedrillo aproveita a oportunidade para apresentar Belmonte ao Pachá, que concorda em encontrá-lo no dia seguinte.

Pedrillo e Belmonte tentam entrar no palácio, mas topam com Osmin, que bloqueia o caminho. Os dois conspiradores, porém, são mais espertos e conseguem entrar escondidos no palácio.

Wolfgang Amadeus Mozart, O Rapto do Serralho. Personagens e intérpretes: Constanze Cerl-Studa, Blonde Elzbieta Schmidtka, Belmonte Kurt-Streit, Pedrillo Robert Gambil, Osmin Günther Minzenhardt, Pasha Selim Michel Heldau. Coro da Sociedade de Concertos da Ópera de Viena e Orquestra Sinfônica de Viena, sob regência de Bruno Weil.

Wolfgang Amadeus Mozart, O Rapto do Serralho. Cello Studa, Elisbieta Schmidtka, Kurt Streit, Robert Gambel, Günther Menzerhard e Michel Heltau. Coro da Sociedade de Concertos da Ópera de Viena e Orquestra Sinfônica de Viena, sob regência de Bruno Weil. 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

O segundo ato se passa no jardim do palácio do Pachá Selim. A aia de Constance, Blonde, repele o assédio de Osmin.

Constance encontra Blount e lamenta a sua situação, longe de seu amado Belmonte e sob o poder do Pachá Selim. Quando Blount e Pedrillo se encontram no jardim, ele conta a boa notícia da chegada de Belmonte e do plano de resgate com um navio naquela noite. Blount fica radiante e corre para contar a notícia a Constance. Pedrillo consegue convencer Osmin a beber vinho com ele, deixando-o bêbado. Osmin acaba dormindo por causa da bebedeira e o caminho fica livre para a fuga. Constance e Belmonte finalmente se reencontram e, reunidos com Pedrillo e Blonde, combinam os últimos detalhes da fuga.

Wolfgang Amadeus Mozart, O Rapto do Serralho. Cheryl Studa, Elisbieta Schmidtke, Kurt Streit, Robert Gambel, Günther Menzerhard e Michel Heltau. Coro da Sociedade de Concertos da Ópera de Viena e Orquestra Sinfônica de Viena, sob regência de Bruno Weil.

No início do terceiro ato, Pedrillo posiciona uma escada sob a janela das jovens Constance e Blonde, e então entoa uma serenata, o sinal combinado para a fuga.

0: Mas a serenata acorda Osmin, que leva todos ao Pachá. Belmonte sugere ao Pachá Selim que sua família, os ricos lostados, paguem um resgate. Desta forma, o Pachá descobre que o pai de Belmonte é justamente seu maior inimigo. Mesmo assim, ele acaba decidindo que não vai pagar o mal com o mal e liberta os dois casais apaixonados.
1: Wolfgang Amadeus Mozart, O Rapto do Serralho. Personagens e intérpretes: Constanze Cheryl Studa, Blonde Elzbieta Schmidtka, Belmonte Kurt Streit, Pedrillo Robert Gambil, Osmin Günther Minzenhardt, Pachá Selim Michel Heltau. Coro da Sociedade de Concertos da Ópera de Viena e Orquestra Sinfônica de Viena, sob regência de Bruno Weil. Terceiro ato.
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Wolfgang Amadeus Mozart, O Rapto do Serralho. Cello Studer, Elisabetta Schmidtke, Kurt Streit, Robert Gambel, Günther Menzerhard e Michel Heltal. Coro da Sociedade de Concertos da Ópera de Viena e Orquestra Sinfônica de Viena, sob regência de Bruno Weil.

E assim chegamos ao fim do nosso encontro de hoje. Gravação e montagem de Marcelo Nascimento. Roteiro e apresentação de Chico Carvalho. Estágio em produção de Gustavo Gomes. E aproveito para convidar a você a também contribuir conosco, enviando sugestões para os nossos próximos programas. Se você tem o desejo de ouvir alguma ópera em especial ou alguma interpretação específica, envie sua sugestão para a nossa central de relacionamento pelo telefone 2182-3222, de segunda a sexta-feira, em horário comercial, ou então preenchendo um formulário direto no site cultura.uol.com.br/radio/contato. Eu ficarei muito contente em retribuí-lo. Até a semana que vem.

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3: No programa de hoje, vamos destacar a obra do compositor alemão Johannes Brahms. Abrimos com o Sexteto de Cordas número 2 em Sol Maior, opus 36, composto entre os anos de 1864 e 1865. A interpretação será do Sexteto de Cordas de Zurique.

0: Com o Sexteto de Cordas de Zurich, ouvimos de Johannes Brahms o Sexteto de Cordas número 2 em Sol Maior, opus 36. Vamos a um breve intervalo e já voltamos com a música sinfônica de Johannes Brahms.
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3: O programa de hoje destaca a obra do compositor alemão Johannes Brahms. Seguimos com a Sinfonia número 1 em Dó menor, opus 68, composição que levou mais de 10 anos para ser completada e que teve sua estreia em 1876. Na versão que ouviremos agora, o maestro Carlo Maria Giulini rege a Orquestra Filarmônica de Los Angeles.

0: de Johannes Brahms. Ouvimos a Sinfonia número 1 em Dó menor, opus 68. A Orquestra Filarmônica de Los Angeles foi regida por Carlo Maria Giulini. Este programa teve seleção musical de Ralph Schubartz e trabalhos técnicos de Toninho Silva. Encerramos assim mais um Divirta-se com os Clássicos. Até o próximo programa.
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1: Olá, ouvinte! Estamos começando o quinto programa da série A Voz Humana. Preciso contar para você que o cantor, quando está estudando uma obra, seja ela da complexidade que for, entra num estado de profunda concentração no som que ele emite, na palavra que ele articula e nas habilidades técnicas que ele possui ou que ainda deve adquirir para que todo o seu canto seja confortável e soe o mais natural e fluente possível. Suas horas diárias de estudo, de entrosamento com a sua própria voz e sua respiração equivalem ao aqui e agora que tanto buscamos nos processos meditativos, em que o presente é imenso e não dá espaço para o passado nem para o futuro se instalarem. E é exatamente neste momento de profunda imersão no próprio ser que o cantor realiza a magia da sua arte, espelhar sua alma e a de quem a consome. Alma bonita, divina e amorosa. Sim, a música salva, a arte salva.

E para iniciarmos a nossa viagem de hoje, já começaremos com uma obra monumental, A Paixão Segundo São Mateus de Bach, composta em 1727. Narra o sofrimento e a morte de Jesus segundo o Evangelho de São Mateus. Trata-se, sem dúvida alguma, de uma das obras mais importantes de Bach e de uma das obras-primas da música ocidental. Considerado o maior virtuoso do cravo e do órgão de sua geração, o maior nome da música barroca, Johann Sebastian Bach é conhecido também como o pai da música. Vamos ouvir então, da Paixão segundo São Mateus, Kommt, ihr Töchter, helft mir klagen. Venham, filhas, ajudem-me a lamentar. São dois coros, sendo um de meninos, que comentam sobre o inocente Cordeiro de Deus que carrega sua cruz por amor e clemência a nós.

Da Paixão segundo São Mateus, de Bach, Kommt ihr Töchter, helft mir klagen. Tölzer Knabenchor, e Hofkapelle München, sob a regência de Christian Flegner. A Paixão segundo São Mateus, da qual você ouviu apenas uma amostra da sua suntuosidade, descreve o sofrimento de Jesus. Agora mostrarei a você, ouvinte, a dor de Maria, sua Mãe Santíssima, ao ver seu filho sendo torturado e morto na cruz. Trata-se da obra sacra mais famosa de Giovanni Battista Pergolesi, Stabat Mater, composta em 1736, nos últimos anos da sua vida. Ouviremos o primeiro dueto desta grande obra, Stabat Mater Dolorosa, Dum Pendebat Filius, em pé, a Mãe Dolorosa, de onde pendia o seu filho.

Stabat Mater Dolorosa, na interpretação da soprano Barbara Bonney e do contratenor Andreas Scholl, com L'Étalon Lyrique, sob a regência de Christophe Rousset.

Tristeza do Jeca, composição de Angelino de Oliveira, foi escrita em 1918 na cidade de Botucatu, São Paulo, e tornou-se um dos grandes clássicos da música sertaneja. Se na Paixão Segundo São Mateus, de Bach, e no Stabat Mater, de Pergolesi, nos deparamos com o sofrimento do homem-deus e da sua Mãe Santíssima, nesta canção brasileira tão singela, vamos ouvir a dor do homem do cerrado, do violeiro abandonado, que vive padecendo e cantando para se aliviar. Esta obra tão poética do nosso cancioneiro encontra na voz sensível de Paçoca, cantor, compositor e violeiro da cidade de Santos, São Paulo, hoje com 70 anos, uma das mais belas interpretações deste clássico da nossa música. Música.

0: Tristeza do Jeca, de Angelino de Oliveira, na interpretação de Paçoca.
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0: New Age, isto é, música da nova era. É gênero musical nascido em 1960, baseado em valores como liberdade, respeito, amor, harmonia, paz interior e valorização da natureza. Hoje, com 72 anos de idade, Robert Glass, um dos mais importantes representantes deste gênero musical, lançou já 22 CDs. É compositor e diretor do grupo On Wings of Song, Nas Asas da Canção, com o qual produziu várias gravações baseadas em tradições sagradas de corais em todo o mundo. Vamos ouvir The Circle is Cast, O Círculo Está Pleno, referindo-se à presença de todas as deusas do universo invocadas vigorosamente para homenagear a Grande Mãe. De fato, uma obra entusiasmante. Bye.

de Robert Guess, The Circle is Cast, na interpretação de On the Wings of Song. Vamos agora para o jazz. Vamos falar de Bobby McFerrin, estadunidense com 70 anos de idade. Conhecido por sua extensão vocal de 4/8 e por suas habilidades para criar efeitos vocais. Gravou álbuns em que é o único músico cantando e simulando instrumentos. Grande improvisador, é compositor, além de pianista e regente. Vou mostrar para você, ouvinte, uma faixa do CD Circle Songs, em que ele improvisa em cima de vozes com sílabas e efeitos vocais. Ouça o Circle Song número 7, um círculo de sílabas sem sentido que se repete, tal como um mantra, e sobre o qual ele improvisa. Sim.

Circle Song 7, de Bobby McFerrin, com o próprio compositor e o Voicestra, grupo vocal criado por ele especialmente para realizar este trabalho. Vamos nos encontrar agora com essa extraordinária cantora do novo jazz, Liz Wright, também compositora norte-americana, nascida em 1980. Filha de pastor, iniciou o seu canto interpretando gospel e tocando piano na igreja, ainda criança. Gravou 5 álbuns, todos eles com músicas que permaneceram no topo das paradas de sucesso por longo tempo. Vamos ouvi-la cantar Seems I Never Tired Loving You, com sua belíssima voz de contralto, meio soprada quando assim o quer. Um arraso.

Seems I'm Never Tired Loving You, na interpretação da grande cantora de jazz da atualidade, Liz Wright. Certamente você, ouvinte, já ouviu muitas vezes As Quatro Estações de Antônio Vivaldi. Talvez o que você ainda não ouviu é esta obra ser cantada apenas por mulheres, cinco, para ser mais exata, todas de Israel. Este é o Carmel a Capella Vocal Quintet, que interpreta músicas polifônicas clássicas de vários compositores, tais como Beethoven, Mozart, sem um acompanhamento de instrumentos, daí o seu nome, a capela. Além de muitos outros gêneros de canções, o quinteto vocal apresenta-se em vários países e viaja constantemente por toda a Israel, participando de shows e de festivais. Vamos ouvir As Quatro Estações de Vivaldi na interpretação do Carmel a Capella Vocal Quintet.

As Quatro Estações de Antônio Vivaldi, na interpretação do Carmel a Capella Vocal Quintet. Voltemos para a música sacra, Voces 8, do Reino Unido. Formou-se em 2003. São 8 vozes mistas que fazem gravação não somente de música clássica, mas também de jazz, folclórica e pop. Apareceram em turnê especialmente na Europa, Ásia e América do Norte. Suas gravações recentes são do seu próprio selo, Voces 8 Records. Possuem também uma fundação, a Voces 8 Foundation, que atende 40 mil pessoas por ano em oficinas e masterclasses regulares de canto e de canto coral. Vamos ouvir este belíssimo octeto vocal cantando Agnus Dei, de Samuel Barber, compositor norte-americano, cuja obra mais conhecida de todas as que compôs é esta que você vai ouvir, originalmente composta para violinos e aqui arranjada pelo próprio compositor para vozes.

0: de Samuel Barber, A News Day, na interpretação do octeto vocal Voices 8.
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0: E para encerrarmos o programa de hoje, eu vou falar sobre um outro tenor muito amado, considerado um dos maiores tenores da história da ópera. Estou me referindo

ao grandioso Plácido Domingo, dono de uma voz imensa, de grande flexibilidade e de uma técnica vocal impecável, que lhe permitiram cantar muitos papéis, tanto leves quanto dramáticos. Espanhol, nasceu em 1941, portanto hoje tem 79 anos de idade. Em toda a sua longa e brilhante carreira, na qual coleciona mais de 130 papéis de ópera, foi laureado com inúmeras distinções honrosas de vários países. Recebeu ainda o título de Doutor Honoris Causa de muitas instituições. Ganhou 7 vezes o Grammy, 2 vezes o prêmio EMI e muitos outros títulos. Tive a oportunidade de vê-lo cantar ao vivo e de apreciar de perto a sua visceral atuação cênica. Você vai ouvir Nessun Dorma, da ópera Turandot, de Giacomo Puccini, com este extraordinário cantor Plácido Domingo.

0: Nessun dorma, da opera Turandot, di Giacomo Puccini con Placido Domingo. Chegamos assim ao final do quinto programa A Voz Humana, que contou com Paulo Guabiraba, da Discoteca, com a gravação e montagem de Douglas Santos e com Vilmar Bittencourt na direção do programa. Muito obrigada, ouvinte, por sua prestigiosa companhia. Espero por você no nosso próximo encontro. Tenha uma ótima semana e até lá. Eu sou Celine Amber e esta é a Rádio Cultura.
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0: 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Dezenove horas e 59 minutos.
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2: Tá pronto, um, dois, três, falando. Estava. Olá.
3: Eu arrigo, tudo bom?
2: Tudo ótimo. Tá? Agora já estou até te vendo aqui. É.
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3: E aí, Getúlio, quer dizer que você, então, é escocês via Estados Unidos e Brasil?
2: Pois é. Esse povo que guerreou, né, na Guerra de Secessão Americana foi fundar a cidade de Americana, mas os McCord, terceira geração acima do meu avô, chegaram por Macaé, no estado do Rio de Janeiro, no litoral do Rio, perto de Campos.
3: Tá certo.
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5: Eu sou o pirata da perna de pau.
3: Getúlio, como é que você começou a se envolver com esse mundo da cultura, da música? Como é que isso começou na sua vida?
2: Meus pais, engenheiros da rede ferroviária, cantando marchinhas para mim. Marchinhas do tipo, eu sou o pirata da perna de pau, do olho de vidro, da cara de mal. O meu pai, filho de português, já direto, né? Ele tinha uma loja, a Camisaria Esmeralda, na Rua Larga, hoje Marechal Floriano, no Rio de Janeiro, perto do metrô Uruguaiana, que hoje virou uma outra coisa, virou, já está na quarta geração, mais de 100 anos de loja. E o que aconteceu? A família, a Esmeralda, vendia de meia e sapato até camisa social, passando por toda a roupa masculina. E na hora do carnaval, não perdia aquele bando de gente passando na frente da loja. Então vendia fantasia, quer dizer, então a ligação não era só de minha mãe. Meu pai, de vez em quando, como vascaíno, lembrava daquele samba. Ufa, ele, como bom filho de português, o Flamengo perdeu do Botafogo. Meu patrão é vascaíno, de mim vai gozar.
3: Isso, mas a hora que você começa a entender que existe uma cultura brasileira...
2: Ainda é com eles. O primeiro show que eu assisti na minha vida foi Gal e Caymmi, no Teatro João Caetano.
3: Sei.
2: Aquele teatro imenso no Rio de Janeiro, no centro do Rio de Janeiro, é um show que os meus pais queriam ver, histórico Caymmi. E naquele momento, Gal estava fazendo um grande sucesso, nós estamos falando de 76, 77, não, é 76 sim, Viva São João, Gal canta Caymmi. Naquele ano, naquele mesmo ano, eu fui ver duas vezes os Doces Bárbaros no Canecão. E eles fazem uma homenagem a cada disco. E nós, São João Show Bom Menino, o disco de Viva Refazenda, Gal canta Caymmi. É exatamente isso que estava se preparando, mas antes se fez um show. Inesquecível, que tem uma cena inesquecível, eu descobri que alguém tem essa gravação. Ou eu ainda acho essa gravação.
3: Sim.
2: Sai todo mundo daquele território ali do palco, sagrado, e fica o Caymmi e fala assim, com aquela voz grave, né? Eu vou cantar uma música nova, espero que vocês gostem. Com aquela voz bem grave. Quando eu vi por esse mundo, eu não bati lá, fui lá. A plateia deu abaixo, cara. Era um grande sucesso da Gaúcha. E os discos infantis também, Arrigo.
3: Eram incríveis.
2: De inacreditável.
3: João de Barro, né?
2: Exatamente, é isso que eu ia falar.
3: O Radamés em Atlas, acho que escrevia os arranjos.
2: Também, quando eu via Radamés em Atlas, aquela turma da Rádio Nacional.
3: Nossa, muito bom aquilo. A gente ouvia em Londrina também.
2: Também, né? É uma coisa tão visceral. A música, para mim, Era uma intimidade, quer dizer, eu talvez ouvisse pouco televisão, mas ouvi disco, eu adorava, as historinhas, né? E aí descobri anos mais tarde que tinha orquestração de Radamés e Atali, que eu conheci pessoalmente, vi muitos shows dele na Funarte e coisa e tal, e outros gigantes como Braguinha, foram uma benção, né?

0: Sei,
1: né?
0: sei.
1: E gigante.
0: Era incrível isso.
1: Nossa, era um negócio assim, que tinha essa fórmula imbatível, tinha que ser sempre.
0: É,
1: Eu vi,
0: acabou, né?
1: acabou. E ainda tinha o detalhe da produção. Era um dia, uma semana, quem produzia era Hermínio Belo de Carvalho, olha só. Outra semana era o grande Sérgio Cabral, outra semana era o Albino Piero, da Banda de Ipanema, que estava tudo ligado ali. Acabou, infelizmente, com o Albino sozinho e patrocinadores. Quer dizer, isso foi em plenos anos 70, quer dizer, em plena época de ditadura. Havia um patrocínio governamental, quer dizer, aquela coisa do incentivo à cultura. E preços, eu me lembro muito bem que era mais barato do que meia entrada de cinema
0: Ah,
1: da
0: era preço simbólico.
1: época. E o primeiro, aí, também, olha que ano incrível, hein? Também foi em 76 a estreia do 6 e meia. Era de segunda a sexta. Foi Belchior e Simone, cara. Não havia bilhete, decidiram logo no início que não ia dar certo, cambista, e foi catraca. Então, pagava na frente da catraca, então deram três voltas inteiras em volta do prédio, que é centro de terreno, do Teatro João Caetano, na Praça Tiradentes, no Rio de Janeiro. Foi um negócio incrível, incrível.
0: E nessa época, essa época que foi feito o filme Chica da Silva, né?
1: Acho que sim, mas por que você lembrou agora da
0: Não, eu estou
1: Chica?
0: tentando lembrar a cena cinematográfica da época.
1: Ah!
0: Acho que o Saltimbancos também, talvez.
1: Saltimbancos foi um pouco depois. Eu assisti Saltimbancos também na estreia com os próprios cantores do disco.
0: Tá.
1: Nara Leão, Miúcha, a galinha, Nara Gata e o Rui como o cachorro. E o Mago, se não me engano, também do MPB4, como jumento. Era espetacular,
0: E
1: espetacular.
0: tinha o Bye Bye Brasil também, dessa época.
1: Sim, também havia. Mas não me lembro especificamente dessa época.

0: História de uma gata na voz de Nara Leão. O Saltimbancos em versão de Chico Buarque.
1: Você está me fazendo lembrar de coisas lá das profundezas, né? Porque eu no segundo grau, eu morava na Urca, mas já sabia que na minha rua era a rua em que morava, não é morou, não, morava Erivelto Martins.
2: Sim.
1: Eu fui estudar na Tijuca, que tinha um clima assim. O professor de português era amigo de João Nogueira. E aí convidou o João Nogueira, botaram um palco, botaram um som pequeno, mas a banda maravilhosa e o João, com a flor da pele, com aquelas sambas lindas, e essa foi a minha escola.
2: Incrível.
1: Eu fico me lembrando de pessoas como Noel Rosa. O Noel Rosa realmente, assim como a Dona Irã em São Paulo, assim como Luiz Gonzaga no Nordeste, tinha que ser grupos, tem que fomentar grupos para a pessoa tocar esse repertório, como se fosse, olha, criança, hora da mamadeira, aqui, ó, é aqui, ó. Quando olhei a terra ardendo, ou então, os sambas do Noel, todas as músicas do Gonzaga, todas as músicas do Dona Irã, não é verdade?
2: É verdade.

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0: poquito.
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2: Com que roupa? Noel Rosa por Noel Rosa. Supertônica recebe Getúlio McCord, pesquisador da MPB.
3: Quando você me diz, mas de onde é? Como é que você começou o registro? É aí, naquele bairro da Tijuca, que eu escuto ali na minha cara, né, João Nogueira, por causa do professor de português, quer dizer, eu adorava português, adorava história.
4: Uhum.
3: E aí veio a coisa de começou numa coisa de, olha só, estou lembrando, que era uma gincana estudantil em que tinha que se procurar artistas. E alguém do grupo sabia e conhecia e toparia que eu fosse lá entrevistar, sabe quem? Simplesmente um dos parceiros de Tom Jobim, Billy Blanco.
4: Billy Blanco.
3: Eu tenho uma entrevista inédita com Billy Blanco, cara. Ele dizendo, olha, meu caro cavaleiro, aquele jeito formal dele, eu nunca tinha entrado numa gafieira, cavaleiro. Ele fala, ele fez dois sambas clássicos, super clássicos, da gafieira, Estou de Gafieira, Estatutos da Gafieira, e até então nunca tinha entrado. Quando ele fez e virou sucesso, ele foi convidado para ver o que era aquela gafieira que ele nem conhecia. E ele, parceiro de Tom Jobim, Tereza da Praia.
4: Fez um trabalho também, acho que uma sinfonia, não foi? Com o Tom?
3: Alguma coisa assim? Sinfonia do Rio com o Tom. Uma sinfonia inteira. Rio de Janeiro, que eu sempre hei de amar. Rio de Janeiro. A montanha, o sol e o mar.
4: Uhum.
3: E sintetizou tudo, é uma frase, cara. O Rio de Janeiro todo, a cidade toda.
4: Uhum.
5: Festival de beleza.

0: Daqui a pouco, o que que aconteceu? Bom, eu não sei se foi, não, acho que não foi mais para a Gincana. Edu Lobo ia cantar na Concha Verde. A Concha Verde foi o primeiro palco do Morro da Urca, depois virou Noites Cariocas, mais
1: Tá.
0: produzido, mais super produzido. E eu assisti também

0: Você é a banda Sabor de Veneno. Eu tenho fotos
1: Ah, é?
0: nessa época, eu era metido na fotografia. Eu acho que até comentei contigo uma vez.
1: Olha só, que
0: E
1: incrível, cara.
0: foi aí que eu comecei. Aí, quando eu soube que Caetano morava no quarto, em frente ao de Paulinho da Viola, assim como você foi na porta do Canecão, eu fui na porta e meti a grana para assistir o show do Paulinho no Canecão. Mas fui para a porta catar o Paulinho, pedir, explicar isso. Olha, eu sei disso, vamos bater um papo. E naquela época, esse querido, né, que o pessoal gosta de príncipe, não sei o quê, Paulinho da Viola é Paulinho da Viola. E o Paulinho da Viola deu uma entrevista a um rapaz de 16 anos que sabia disso. Não preciso dizer que
1: Legal,
0: foi
1: hein?
0: uma aula de. Foi uma aula, foi muito legal. Uma aula de negritude, uma aula de samba, uma aula de história, uma aula de respeito.

0: Para um Amor no Recife, de Paulinho da Viola. Paulinho no álbum de 71. Supertônica, Getúlio McCord, autor do livro Tropicália, um caldeirão cultural.
1: Escuta, Getúlio, quer dizer, tudo isso também levou você, esse acompanhamento que você fez da produção musical, né, minucioso, documentado, né, levou você a fazer um livro, não é?
2: Foi.
1: Você não me mandou? Me mandou ele, não foi?
2: Rapaz, você está na minha história afetiva, senhor Arrigo Barnabé. Porque eu considerava tanto, eu tinha que parar em algum momento, né? A Tropicália foi 67, 68, 69, mas eu tinha que parar, e a gente não consegue parar, e aí veio, eu me lembro em 79, nós estamos falando poucos anos depois, eu no Rio, com a televisão, até preta e branca, no Festival da Tupi, e aí eu falei, cara, é isso, está continuando, e aí via você com o Itamar, com as meninas, Pepe, Vânia, Suzana, puxa vida, eu falei, aquilo, e chegava atrasado no dia seguinte na faculdade de engenharia, mas não perdia nenhuma gravação. Eu gravava também da tela da televisão o som. Uma vez eu perguntei até para você, você tem as gravações todas? Porque você, naquele festival da Tupi, você cantou, depois você cantou por Vitória da Noite, depois você cantou na eliminatória, na final, depois você cantou na final da noite, porque você foi o melhor arranjo, não é isso?
1: Isso, isso, isso. E a Neuza foi a melhor intérprete, Neuza Pinheiro.
2: Pois é, então vocês cantaram de novo. E aí tinha aquele coral maravilhoso, né?
1: É Tetê, Vânia e Suzana.
2: Coral maravilhoso também do público, né? Sabor de quê? O cara incorporou aquele M grande, pelo amor de Deus, cara.
1: Mas me diga uma coisa, Getúlio, fala sobre o seu livro.
2: Esse livro, quando eu ia fazer 50 anos, eu falei, eu vou lançar esse livro, nem que seja no Xerox. Tirei 10 Xerox dos originais e dei um exatamente para Sérgio Cabral, o jornalista, pai. Uhum. Tem outro para uma senhora que tinha acabado de arrumar um emprego público lá em Brasília, a presidenta Dilma Rousseff.
1: Olha.
2: Dei um livro para você, dei um livro para o cara que veio a ser meu editor. E quem era esse cara? Um dos poucos editores que eu ainda não tinha tentado, porque eu estava assim, eu vou lançar em Xerox. Deixa o Arrigo comentar alguma coisa, deixa esse pessoal tentar me ajudar, nem que seja lendo e dando comentários tão bons que você deu. Tudo somou, Arrigo. Vocês todos, inclusive a Dilma, são os amores. Mas o editor, ele era um professor de contabilidade que detestava, de concurso público. Passou no concurso que ele quis, de fiscal federal, fiscal municipal. Ah, municipal, eu vou ficar aqui no Rio. E ficou. Mas continuou dando aula e criou essa editora para lançar livros, porque os livros têm o trabalho de fazer uma revisão séria, etc. E aí, naquele momento, aquela coisa da confluência dos astros, uma coisa espetacular, Rio, porque eu cheguei na hora que a Dilma assumiu e suspendeu os concursos públicos. Ora, eu sei que em menos de uma semana já recebi a confirmação, me chamaram para uma reunião para decidir como é que ia ser a publicação. Eu falei, como é que é esse lançamento? Tinha que sair por quê? O doutor Luiz Ricardo Leitão falou assim, três palavras mágicas. Tem conteúdo, publica.

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0: Caetano Veloso, Tropicália, 1967.
1: Você pode falar sobre a tese do... O que você coloca ali no livro? O que você investiga?
2: É antropofagia pura, Rigo. É a cultura brasileira, a vanguarda, vinda lá do Oswald de Andrade. Eu sou, nesse livro, Oswald de Andrade puro. Né? Aquele cara... Eu dou um exemplo simples. O que é antropofagia? Não é uma tese de mestrado. Bem claro, para quem quer ouvir, quem quer ler, né? Que tá, já também te respondendo. É só escrever, pessoal, quem está me ouvindo, quem tá realmente... Quem está me ouvindo e me escutando. O tal do Google, ele é esperto. Getúlio Tropicália Amazon. Acabou, já chegou lá. Você vai encontrar uma raridade impressa a um preço assustador e vai encontrar a preço popular, a preço quase simbólico, o livro digital, revisto e ampliado. Mas espera aí, o livro lá já tinha a orelha que o Macalé. A capa de Eliphas Andreato, que já tinha feito toda do Martim da Vila, todas do grande Paulinho da Viola, que a gente estava falando, muitas do Chico Buarque, muitas do Tom Zé. E se encantou com o projeto e topou fazer a capa. Prefácio do Tom Zé. É covardia, né?
1: Nossa.
2: Mas aí veio a versão digital desse seu parceiro. Mas quem é esse parceiro? Esse nonagenário, esse queridão, esse que é um dos pilares do tropicalismo, Augusto de Campos, só para fazer o prefácio da edição digital. Digital, é isso mesmo, tem que fazer digital. Se falava direito em livro digital, ele já estava assinando o prefácio da segunda edição do meu livro, cara.
1: Que legal, hein?
2: Cara, aí eu gosto de brincar com as pessoas. Você não me conhece. Você aí, prezado ouvinte, não me conhece, já estou de mascote. Mas eu acho que eu estou bem apresentado, né? Eu acho que você precisa conhecer, precisa ler Tropicália, o Caldeirão Cultural, pelo amor de Deus. É preço
1: Tropicália, o Caldeirão Cultural.

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entrevista moralista, traz uma lista dos pecados da vedete. E tem jornal

0: Parque Industrial de Tom Zé, com Gil, Gal, Caetano e Tom Zé. A Tropicália. Supertônica.
1: Getúlio, você quer falar sobre, continuar falando sobre o livro, sobre as músicas que você elenca no livro? Você quer falar sobre o seu trabalho como compositor? Eu sei que você também tem um trabalho de composição, né?
2: Como diria Tom Zé, tem som no microfone? Está gravando ainda?
1: Está gravando.
2: Essa pergunta tem que entrar também. Como se você estivesse na produção atrás. Agora, de repente, você saiu do microfone e fez a pergunta para mim de produção.
1: É o Júlio Edita.
2: Não Edita, não. Eu aprendi com o meu mestre. Aliás, isso é uma coisa importante. Quem foi seu mestre? Eu me guiava por grandes pessoas entrevistadoras, né? Eu via aqueles programas da TV Bandeirantes, por exemplo, que entrevistavam o Canal Livre daquela época, e outras entrevistas assim. Enfim, agora eu vou fazer de novo que nem todos, mas o que eu estava falando mesmo?
1: Você ia falar do Faro, não é? Que é seu mestre, não é o Faro?
2: É o Faro, Fernando Faro é o maior, cara, é o maior. Toda vez que eu ia a São Paulo, eu tinha a alegria de ligar para eles para perguntar como é que é a próxima gravação do ensaio e tal, e montava a minha viagem em função daquele dia. E aí eu participei do lado dele, daquele banquinho, lembra do início que ele sentava num banquinho, baixinho, e depois ele passou por uma cadeira, 80 e tal anos. O programa do Geraldinho Azevedo. O último foi de um tal de Gilberto Passos Gil Moreira, então ministro, esse gigantesco Gilberto Gil, e foi de ministro, né? Terno, gravata e tal, com aquele cabelo bem preparado, bonitão. E aí eu estava dessa vez um pouquinho do lado e eu ouvi aí aquela história, né? O cara que está na câmera, ele tem a produção e está ouvindo o que está acontecendo. Tem alguém falando aí, o que está acontecendo? Aí o rapaz da câmera para o cara da produção. Não, é que o Gil está esquecendo as músicas e tem um rapaz soprando todas elas para ele. Adivinha quem era? Era eu. E essa bênção foi parar no logo no momento depois, não sei se foi nesse mesmo dia do Gil ou foi de outro, que ele falou, ele botou só um banquinho em cima daquele palco, daquele teatro ali do lado da estação Tiradentes, né? Que é o teatro de vocês, para gravações e tal. E ele senta ali um instante. Ainda bem que eu estava com uma camisa social, porque o rosto ia me botar do jeito que estava, né? Aí ele começou a falar do livro, coisa e tal. Aí eu falei as coisas e tal. Só que era o mobile. O mobile era aquela coisa que... Não sei se o prezado Vinci ou mesmo você, Rio, sabe que o Mobile foi do início da televisão brasileira com ele.
1: Não, não sabia.
2: Então ele botava, você deve ter visto o depoimento dele, ele fala, ele botava Haroldo de Campos, né, o irmão de Augusto,

0: com 10 pignatários, jogo de xadrez. Aí tirava o tabuleiro e dava um jornal para um, aí tirava, botava não sei o quê e via o que acontecia. Aí ele falava
1: É
0: assim: ah, mas peraí,
1: verdade.
0: não, não edita, porque senão a vida escapa. Porra, escapa,
1: Ele
0: cara.
1: era incrível, né?
0: Aquilo ali, cara, aquilo ali é inesquecível.
2: Esse é o resultado de 30 anos de pesquisa, né? E por que que eu fiz isso, né? Eu, com 17 anos, queria saber qual era a minha, né, nesse Brasil imenso, né? Adolescente, saber assim, quem sou eu, para onde eu vou, onde é que eu, né? E em relação ao Brasil também, né? Saber o que que o Brasil, o que que a gente é em relação ao Brasil, né? Um país enorme, um país com, né, dimensões humanas também imensas, não só dimensões territoriais e culturais também imensas. E eu acho que no momento que eu escolhi a Tropicália, eu fiz uma escolha acertada, porque a Tropicália é multifacetada, é multicultural, tem a questão empresarial, tem a questão de artes plásticas, cinema, televisão. Tive uma aula com o mestre Fernando Faro também, é um dos depoentes desse livro, né? Tive, né, aulas com pessoas das mais diversas, cinema, né? Conversei com o Sérgio Ricardo, que mesmo não tendo participado da Tropicália, vivenciou todo aquele momento e também estava agindo com, querendo reunir as pessoas, né? E a Tropicália reuniu de uma maneira extraordinária, né? Porque de repente, ao entrevistar Caetano, a gente descobre que ele bebeu nas águas da Rádio Nacional. Rádio Nacional que tinha aquela turma toda, né? Paulo Gracindo, né? E Emilinha, Marlene, ele participou daquilo tudo. E também um pouco por acaso, né? Ele tinha ficado, ele não passou de ano, baixo. E aí uma tia dele falou assim: vem estudar aqui no Rio e tal. Só que no, por uma sorte, por azar, né? Não conseguiram matrícula. Mas assistia ao programa da Rádio Nacional, isso ele assistiu a todos. De novo, estou lembrando do Caetano porque ele, ao passar a gravação, deu uma fitinha pro Júlio da música Tropicália. E aí é interessante, né, ouvir aquilo ali, não só por um momento histórico, mas é pelo que ele fala no início: Tropicália por enquanto. Nem o nome Tropicália, nem da música, muito menos do movimento, o que que foi dar a Tropicália, ele podia imaginar, né?
3: Getúlio McCord, em entrevista ao programa Mobile, de Fernando Faro, TV Cultura 2012.
0: Ele pega como o mobile do Calder, né? É aquela coisa que sobe, desce.

0: Coração Materno, de Vicente Celestino, na voz de Caetano Veloso. O álbum Tropicália, de 1968, arranjo de Rogério Duprat. Supertônica, hoje com Getúlio McCord, autor de Tropicália, um caldeirão cultural.
1: É, você pode me perguntar, você foi Oswald de Andrade no livro Tropicália, um caldeirão cultural, mas você parece que agora você incorporou outro grande escritor da nossa literatura. Quem é?
2: Quem?
1: Você quer perguntar isso?
2: Quem é o grande escritor?
1: Mário de Andrade. Sabe por quê?
2: Com certeza.
1: É, por quê? Porque antes eu era urbano, né? Modernista. Agora eu estou indo nesse livro sobre cantadores. Eu estou completamente no interior e ao
2: Rural.
1: mesmo tempo com os holofotes, as antenas ligadas para o mundo todo mas focando para o Brasil. Quem são esses cantadores? E eu estou descobrindo muita coisa interessante,
2: Ah,
1: quase
2: tem
1: que
2: muita coisa.
1: a nova
2: Nossa Senhora.
1: Tropicália. Eu me senti Mário de Andrade, ao mesmo tempo eu fiquei vendo um outro mundo. E mas desde que eu percebi a Tropicália, eu falei, eu estou falando de uma fatia da música popular brasileira. A fatia que, para mim, é mais saborosa, a fatia da vanguarda, a fatia da experimentação. Mas existe uma tradição milenar, né, de 500 anos do pessoal Mouro, né, do pessoal de Portugal, da Espanha, essa influência toda deu em coisas absurdamente
2: Ah,
1: incríveis.
2: é incrível, né?
1: Eu
2: O
1: fui
2: pessoal
1: lá.
2: aí do movimento armorial aí, né?
1: Isso,
2: É
1: né?
2: uma
1: Ariano
2: matéria.
1: Suassuna,
2: É, nossa.
1: Antônio Nóbrega, que era do
2: É.
1: grupo Armorial.
2: Nossa.
1: Eu me
2: Muita
1: lembro, eu
2: coisa aí.
1: estava em São Paulo quando eu assisti o último show do Quinteto Armorial, se lamentando porque não estava mais conseguindo segurar a barra econômica. Nós estamos num momento de questionamento disso, em que a gente fala assim, se tivesse um 6,5, se tivesse um projeto, e 6,5 a nível de Brasil, né? Porque às vezes, outra coisa incrível, né? Se a gente pensasse no Sesc com shows tão espetaculares quanto até você mesmo cantando Roberto Carlos, quem pode imaginar Raimundo cantando Roberto Carlos? Já cantou, quem não sabe está perdendo. Se tivesse esse show para o Brasil todo, não só para São
2: Não,
1: Paulo, mas.
2: você sabe que eu fiz o 6,5 em acho que começo de 81 e era no Sesc, Vila Nova. Tinha Funarte aqui em São Paulo, sabe? Tinha Funarte aqui, mas eu acho que em 81, não sei, eu tenho essa recordação, eu fiz acho que no Sesc Vila Nova, assim, não tenho certeza.
1: Não só tinha na Sala Funarte, como você está lembrando do próprio Sesc fazendo, é só continuar, como eu estou lembrando de um grande filhote do 6,5, porque eu me lembro que havia, depois do grande sucesso do 6,5, tinha dois ou três teatros ao mesmo tempo fazendo 6,5, que era a Funarte, além o João Caetano, o Teatro Brigitte Blaire fazia um 6,5 também, e eu me lembro muito bem de te assistir fazendo, eu não me lembro com quem, o projeto Pixinguinha, que era nível Brasil, que era o que eu estou falando agora.
2: Sim, eu fiz aí no Rio, eu fiz duas vezes no Rio, fiz dois Pixinguinhas. Eu fiz no Rio, fiz em Niterói também, e
1: Mas foi
2: depois
1: com
2: fui para o
1: quem?
2: Nordeste, fui para o Nordeste.
1: Mas foi com quem?
2: Olha, primeiro foi com a Vânia Bastos e com o pessoal que acabou gravando o Tubarões Voadores comigo. Eu lembro que quando a gente fez em João Pessoa, o Chico César e o grupo Jaguaribe Carne, se eu não me engano, abriram o nosso show, porque tinha uma atração, né? Sempre tinha uma atração antes da gente, como você falou, uma pessoa que estava aparecendo, né? E aí tinha. E era antes justamente disso, desse repertório. Depois eu fiz um outro com o repertório do disco Suspeito, aquele disco mais comercial que eu fiz. E antes
1: Sim,
2: desse repertório,
1: espetacular.
2: quem abria era Eliete Negreiros.
1: É, deve ter sido sim, eu não me lembro, a dupla. E a entrevista que não houve do Getúlio? Foi aquele show de Itamar Assunção com Arrigo Barnabé, que eu descobri que estavam os dois, essa coisa e tal, e que fui na sexta, combinei com o Itamar, e que no dia seguinte, estaríamos no seguinte lá à tarde, no Circo Voador, e tudo certo, tudo certo. Eu ouvi falar até que Itamar foi, mas se mandou no horário da entrevista. Aí, finalmente, quando eu entrei para o Circo Voador, era de tarde, eu falei assim, os caras estão me esperando. Aí cadê? Deve estar no palco ensaiando, qualquer coisa. Não estava, e depois eu ainda fui, tive acesso lá ao camarim, alguma coisa, também não estava. É o dia em que eu não entrevistei
2: Itamar
1: Assunção.
2: Tá certo. O Itamar era assim
1: ele
2: mesmo.
1: Ele era meio arisco, né?
2: Ele era assim, ele às vezes tinha urgências dele.
1: Mas tinha um gigante, né?
2: Tinha,
1: ele era um gigante.
2: Fora de série.
0: Getúlio McCord gravou o programa desde Pernambuco, onde realiza a pesquisa de campo para seu próximo livro.
1: Só de gente da Paraíba, meu irmão. Eu acabei de entrevistar uma senhorinha de 86 anos. Bom, não vou dizer o nome, agora vou deixar você. Porra, eu tenho que falar sobre essa senhorinha. 80 e poucos anos, e ontem foi um de 80. Dois cantadores cascudos, uma mulher, que é raríssimo, improvisador, né, violeiro. E esse livro sobre cantadores vai mais.
3: No livro tem que ter o Zé Miúdo e o Silva da Paraíba.
1: Mário de Andrade vai catar. Getúlio Mário de Andrade vai catá-los.
0: Momento Crocodilo.
2: Agora vamos conversar com o Crocodilo, Getúlio.
1: Maria,
2: Getúlio McCord. Qual é seu animal preferido?
1: Ih, rapaz, essa foi difícil, porque eu nunca não fiquei pensando que você fosse perguntar uma pergunta. Tanta pergunta difícil, essa parece mais difícil ainda.
2: Você pode pensar num animal pet ou você pode pensar num animal totem?
1: Papagaio, sempre amei papagaio.
2: Papagaio, beleza, papagaio é um belo animal, hein?
1: Totalmente tropicalista, inclusive.
2: E uma canção que te ocorre agora?
1: A canção?
2: Sem pensar muito.
1: Uma vez eu vi um show seu no Circo Esperança, onde hoje é fisicamente a segunda versão do Planetário do Rio de Janeiro, que eles não demoliram o primeiro, fizeram um gigantesco do lado, onde era o circo. Uhum. E para lá e para cá, um rapaz chamado Paulinho da Viola. Aí eu já estava sabendo de umas fofocas, algum passarinho me contou. Vocês estão fazendo uma parceria, né? Você está fazendo uma parceria com o Arrigo, né? Aí ele ficou meio envergonhado, meio assim e tal. E aí eu fiquei pensando na música. Então, se você tivesse que pedir uma música agora, seria aquela música que você faz a citação do comprimido do Paulinho. Tanto que ele deixou a marca dos dentes dela no braço para depois...
2: Ah, isso é o Diversões Eletrônicas.
1: Então a música é essa.

0: E uma obra de arte, se você pudesse existir, Getúlio, enquanto obra de arte, que obra de arte você gostaria de ser?
1: Abaporu.
0: Abaporu. Bom. Agora eu pensei num gol do Pelé também, mas...
1: Aquele gol que virou selo raríssimo, caríssimo, dele fazendo de bicicleta.
0: É, nossa. Getúlio, agora a última pergunta. Se você morresse depois da sua morte, você fosse... te dissessem que você podia voltar a viver como ser humano aqui na Terra, com a condição de que você fosse educado por um animal, que animal você escolheria para te educar?
1: Rapaz, aí a gente tem que pensar naquelas coisas bem, bem maternais, né? Que tal um urso?
0: O urso? Essa foi a conversa do urso com o crocodilo. Getúlio Macordi, um prazer estar com você aqui. Da Tijuca para a Rádio Cultura FM.
1: Uma honra, uma alegria mesmo. Muito obrigado. Isso aqui é coisa séria.
0: É muita história, né, Getúlio? Isso tem muita história.
1: História.

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3: 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Aqui, na Cultura FM. 20 horas 59 minutos.

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1: Domenico Zippoli foi um compositor e organista italiano que nasceu em Prato, na Toscana, em 1688. Em 1715, então com 29 anos, ingressou como organista da Companhia de Jesus e, 2 anos mais tarde, foi transferido para a América do Sul, mais precisamente em Córdoba, hoje cidade argentina, mas que na época era um centro administrativo, religioso e educativo da antiga província jesuítica do Paraguai. Embora muitas de suas partituras originais tenham se perdido, cópias manuscritas sobreviveram na Bolívia, principalmente nos arquivos musicais de Chiquitos, copiadas e preservadas pelos próprios indígenas ao longo dos séculos. As Vésperas de Santo Inácio foram escritas nesse período, homenageando Santo Inácio de Loyola, o fundador da Companhia de Jesus, ordem de grande influência entre os indígenas da América do Sul, como os Guaranis e os Chiquitos. Vamos ouvir, então, As Vésperas de Santo Inácio, de Domenico Zippoli,